Você ouviu Jorge Benjor na canção Oé Oé faz o carro de boi na estrada, composição de Jorge Benjor. Antes teve Baiana System e Cláudia Manzo em Agulha, canção de Russo Passapuça, e ainda a banda Cidade Negra numa música de Ebert Viana, Me Liga. Agora 9h15, tá chegando por aqui Geraldo Azevedo num clássico maravilhoso dele, em parceria com Fausto Nilo, Dona da Minha Cabeça.

0: Você ouviu Cowboy, Bossa e Yannis na canção Morro Horizons, de Ralph e Yannis. Teve também Pedrão Habib, dele Cirandeira, e ainda Erasmo Carlos e Marisa Monte, numa composição deles, em parceria com Carlinhos Brau, Mais Um na Multidão.
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Você ouviu o Djavan numa canção dele, Transe. E antes teve a banda Vivendo do Ócio e a cantora Jadza na música Não Tem Nenhum Segredo, uma parceria do grupo baiano com o Roney Jorge. Esta é uma das faixas de Hasta La Bahia, o trabalho da Vivendo do Ócio com a promoção do selo Educador FM Independente. 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Agora 9:47, você ouve Eros Ramazzotti e Alicia Keys em La Aurora.

0: gostoso. Você ouviu Johnny Hooker numa canção de Johnny Hooker, Caetano Veloso. Antes teve Edson Gomes num super sucesso dele, Samarina. Bem, o nosso encontro de hoje está chegando ao fim. Muito obrigada pela sua companhia, pela sintonia. Eu sou Priscila Senna, fico por aqui, mas volto amanhã, tá certo? A partir das 5 da tarde, se Deus quiser. E claro, te espero. Até lá.
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Olá, ouvinte da Educadora FM, aqui quem fala é o maestro Biratã Marques. Vim aqui hoje ao convite do Especial das Seis apresentar o programa em homenagem ao multi-instrumentista, arranjador e compositor Moacir Santos, que se estivesse vivo estaria completando 100 anos em 26 de julho de 2026. Eu acho importante a gente começar a falar um pouco desse menino, esse pernambucano de Flores, teve uma vida muito difícil, né? Assim como muitos outros compositores, né? E entender um pouquinho dessa trajetória, porque música é vivência. Quando se trata de música popular, ainda mais, porque você conta a história do seu lugar, né? Música é a vida de cada um. Eu acho que é muito importante trazer aqui um pouco das filarmônicas, né? Que é algo assim que a gente precisa valorizar cada vez mais. Costumo sempre falar sobre isso, né? As filarmônicas, elas são, assim, instituições centenárias que vêm cuidando muito desses jardins, né? Dessa música. E foi através de uma filarmônica que ele pôde começar a aprender ali música, né? E pôde contar sua história através desses estudos ali, a princípio, nas filarmônicas. Pernambuco é um lugar muito rico, assim como a Bahia, né, em cultura popular. Então você tem os maracatus, os afoxés, e tudo isso, lembrando que essa herança é uma herança de matriz africana. Então por isso que eu gosto muito de falar desse menino, que é um menino muito parecido comigo, assim, parecido com Leite Heres, parecido com Abigail Moura. Eu acredito que são pessoas ali que são muito próximas em relação a caminhos, né, trilhados. E falando em vivência, então a primeira música que a gente vai ouvir aqui é April Child, que é uma música que ele faz ali em homenagem à mulher dele, mas que se vocês observarem com assinatura, com uma orquestração, então vamos ouvir April Child.

0: Você acabou de ouvir April Child, música de Moacir Santos, interpretada pelo saxofonista Léo Gandelman.
1: Bom, agora falar um pouquinho sobre esse sucesso, entre aspas, né, no Brasil e no exterior. Porque eu acho que é importante a gente entender que Moacir Santos, e assim como muitos outros que fazem essa música afro-brasileira, né? Eu costumo dizer que fazer música brasileira, às vezes dentro do Brasil, é muito difícil. E Moacir Santos, a saída dele, não é uma saída porque ele quer sair para estudar fora, para poder conhecer fora. É mais uma estratégia por conta exatamente ainda que o eurocentrismo hoje ainda predomina, né? Imagine naquele tempo. Então, por mais que a gente estude música europeia, a gente está aberto ao mundo todo para entender a música do mundo, mas a gente precisa, sim, valorizar nossas raízes. Né? Então, a grande revolução de Moacir Santos no Brasil foi exatamente esse cuidado com a cultura brasileira, né? Principalmente com as manifestações populares, essas manifestações culturais que saem dos terreiros de Candomblé, que saem dos terreiros no espaço sagrado, assim também como esse espaço literário, né, que a gente tem. Então, é muito importante falar um pouco sobre essa grande potência que é realmente valorizar essa cultura. E aí sim vem essa revolução, vem esse reconhecimento, né, de Moacir Santos no Brasil, mas não à altura. Então a saída dele foi uma saída em busca realmente de outros reconhecimentos que ele teve lá fora. Eu acredito que talvez com esse reconhecimento que ele teve ali nos Estados Unidos, né, como arranjador e fazendo trilhas, né, isso fortaleceu para quando ele voltou para o Brasil, voltou de uma forma, digamos, um pouco mais estruturada, para poder difundir cada vez mais essa música, que inclusive é uma música que eu acho que merece muito mais holofotes. E aproveitando para falar dessa grande revolução, esse disco que foi Coisas, foi o disco revolucionário. Então a gente vai ouvir do álbum Coisas, a coisa número 4, com a orquestra Rumpilés, né? Assim como Eu Sou Filho de Moacir, meu querido irmãozinho, que nos deixou aí há pouco tempo, também é filho, né, desse grande arranjador e orquestrador. E a coisa número 10 com o próprio Moacir Santos.

Seguimos agora com o especial das 6 aqui na Educadora. Eu sou o maestro Biratã Marques. Estou aqui hoje apresentando a edição em homenagem ao centenário do multiinstrumentista, arranjador e compositor, o maestro pernambucano Moacir Santos. Gostaria de falar também de uma coisa que é muito importante na música brasileira, que são os arranjadores. São aqueles músicos que, de uma certa forma, são os coautores, às vezes, do traço de identidade daquela obra. E Moacir Santos, ele fez muitos arranjos para muitos artistas, né? E hoje eu vou falar de um arranjo que eu gosto muito. E, gente, outra coisa que é importante dizer aqui, é tão difícil escolher, né? Porque a obra de Moacir Santos, ela é maravilhosa. É muito difícil. Então eu trouxe um arranjo de inúmeros arranjos belíssimos que ele fez. Então vou trazer Capim, o arranjo de Capim, que eu acho que essa orquestração, ela é uma obra-prima. Essa gravação, ela foi feita no álbum Luz. Então vamos ouvir Capim com Djavan, obra de Djavan, com um arranjo maravilhoso de Moacir Santos.

Vocês acabaram de ouvir aí Capim com arranjo de Moacir Santos. E agora a gente fala um pouquinho sobre essa base, o que sustenta a música brasileira, esse tripé é a música de matriz africana. O samba vem dos terreiros, os maracatus vêm dos terreiros, né? O rock vem dos terreiros, o blues vem dos terreiros, né? Ou seja, mesmo sendo um afro-americano, são músicas que vieram dos negros, né? Dessa grande diáspora africana. É importante falar que toda a base de Moacir Santos, o desenho, eu acho que o pensamento dele é todo ele construído a partir desse caldeirão de cultura que é a música brasileira, mas desse grande quintal onde ele viveu, por exemplo, com os maracatus, com os afoxés, né? Com os caboclinhos, né? E com inúmeras outras manifestações culturais. Então essa é a grande base. Agora, quando se fala de orquestração, eu sou um apaixonado por orquestração, né? Eu tive que sair daqui também para poder fazer alguns estudos de orquestração, sempre voltado para a música popular, porque a música popular, gente, é o que você vive, né? Então, é isso. A música de Moacir, ela reflete muito bem sobre isso, né? Viva Moacir sempre. E eu sempre agradeço em poder estar ouvindo, né, Moacir o tempo todo. E vamos ouvir agora essa música que eu acho de uma beleza, sabe? E é essa personalidade artística, né? Quando você ouve Moacir, você fala, poxa, é Moacir. Que eu acho que a grande beleza é essa, né? Essa identidade. Então a gente ouve agora a faixa Nanã de Moacir Santos.

0: Chegamos ao fim desse programa. Eu sou o maestro Biratã Marques. Vim aqui hoje ao convite do Especial das Seis e tive a honra, assim, uma honra realmente para mim, apresentar essa edição em homenagem ao centenário do maestro Moacir Santos. Né? Quem quiser acompanhar mais um pouco do meu trabalho, eu estou aí nas redes sociais, Maestro Biratã Marques, Orquestra Afro-Sinfônica e a Casa da Ponte, que é o lugar, né, nossa sede, onde temos ali inúmeros trabalhos, é o grande movimento, né? Então, eu queria dizer que foi um prazer, um grande prazer mesmo, estar aqui em companhia de vocês e até a próxima.
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0: Olá, muito bom dia. Agora 6 horas e 29 minutos, 5 de agosto, quarta-feira. Seja muito bem-vindo, muito bem-vinda. Giro da Manhã no ar com informações, serviços e notícias para você ouvinte aqui da Rádio Educadora FM. Começar o dia com muita informação. Na produção de estúdio, Tiago Virgílio. Bom dia, Tiago. Comigo na bancada, Thaís Seixas. Bom dia, Thay.
1: Bom dia, Liz Lobo. Bom dia também a Valdemir Cabral, que faz aqui nossa operação de áudio. Um bom dia para você que tá aqui na sintonia, né? Que nos acompanha pelo site educadorfm.ba.gov.br, pelo aplicativo Educador FM 107.5 ou também pela TV. Vamos juntos aqui até as 7:30 da manhã, então fique com a gente, participe, faça o giro da manhã aqui com a gente, né? Então mande sua mensagem, participe aqui pelo nosso WhatsApp no 719-9731-7762.
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0: G1, Brasil adota reciprocidade, né? Vai adotar reciprocidade contra os Estados Unidos após visto retirado de embaixadora. O governo avalia qual a melhor forma para responder à decisão do governo de Donald Trump.
1: CNN Brasil, Flávio anuncia vice hoje para evitar risco de judicialização. Rogério Marinho, Michele e vereadora Priscila Costa são os nomes mais citados.
0: Aratuã, Ponte Salvador e Itaparica, Jerônimo promete conter especulação imobiliária. Governador reforçou que o governo vai atuar para equilibrar desenvolvimento e preservação cultural na região.
1: Bahia.ba, Bahia registra quarta alta seguida no IDEB e alcança nota 3,8 no ensino médio. Estado apresentou melhora em indicadores de aprendizagem, aprovação e permanência escolar, segundo dados do MEC.
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1: Vamos saber como é que está o trânsito agora nas principais vias de Salvador. Estou vendo aqui 3 câmeras de monitoramento da Secretaria de Segurança Pública. A primeira delas é na Avenida Vale do Ogunjá. Tudo tranquilo, né? Nos dois sentidos, tanto no sentido Vasco da Gama quanto no sentido Bonocô, né? Poucos carros trafegando pela via. Mesma situação na Avenida Bonocô, também nos dois sentidos, né? Tá bem tranquilo ainda nesse momento. Vamos agora para a Avenida Paralela, ali próximo à entrada do Parque Tecnológico. Antes ali do ET, né? No sentido centro da cidade, movimentada, mas sem retenções por lá.
0: E a gente traz também informações do Google Maps. Vamos ali para a região da Suburbana. Avenida Frânio Peixoto tem alguns pontos de congestionamento, né? Uma avenida longa. Agora que tem pontos de congestionamento ali na região de Plataforma, São João do Cabrito, né? Também Lobato tem intensidade e com alguns pontos também de retenção. E também na região ali de Uruguai, que tem um trecho aqui que está bem vermelhinho, mostrando um certo congestionamento aí na região de Frânio Peixoto, no Uruguai. Descendo um pouco, a gente observa também que a região ali da Feira de São Joaquim, né, que é a Avenida Engenheiro Oscar Pontes, também tem um trecho, principalmente próximo à Feira de São Joaquim, que está bem engarrafado, segundo aqui informações do Google Maps. Mas também a gente tem opções aqui para você, viu? A Via Expressa, por exemplo, está bem tranquila nesse momento, então é a opção para quem quer trafegar aí nas principais vias da capital baiana. E também a Avenida Luiz Eduardo Magalhães é uma opção também que tem muita fluidez aí, boa fluidez neste momento.
1: A gente tem informações aqui de Giovanni, taxista, mandando informações do trânsito. Ele diz, Avenida Vasco da Gama, sem retenções nos dois sentidos e... O que é que tá lento?
0: O Garcia, né? Clássico.
1: Ele que sempre
0: é
1: passa
0: João
1: por lá,
0: Sexto,
1: né?
0: É Garcia,
1: é aquele
0: clássicos.
1: Trechinho da Paralela mais tarde, né?
0: Exatamente.
1: Enfim, a gente... já sabe assim os trechinhos, né, que ficam com maior intensidade nesse horário. Obrigada, viu, Giovanni? Você também pode participar, mandar suas informações do trânsito aqui pra gente. 719-9731-7762.
0: 6 horas e 34 minutos. Advogado é preso na região metropolitana, suspeito de integrar uma quadrilha especializada em estelionato e falsificação de documentos. A prisão faz parte da Operação Terno Manchado, com mandados expedidos pela Justiça do Paraná. Na Bahia, o acusado tentava vender irregularmente um lote do INCRA e ocultar bens de inventários. A Polícia Civil alerta que possíveis vítimas de golpes com imóveis devem procurar uma delegacia. Denúncias anônimas podem ser feitas pelo número 181 ou pelo WhatsApp 719-9631-0376. Vou repetir o número, né? Que é o 181, que é mais fácil. Ou pelo WhatsApp 719-9631-0376.
1: E pelo quarto ano consecutivo, Vitória da Conquista, no Sudoeste Baiano, se consolida como o município mais seguro da Bahia entre aqueles com mais de 100 mil habitantes. A informação foi publicada na 20ª edição do Anuário Brasileiro de Segurança Pública. O levantamento divulgado pelo Fórum Brasileiro de Segurança Pública ainda mostra que a Suíça Baiana ocupa o segundo lugar como município mais seguro do Nordeste, ficando atrás apenas de Campina Grande, na Paraíba.
0: E o abastecimento de água será suspenso amanhã nas cidades de Feira de Santana, Conceição da Feira, São Gonçalo dos Campos, Santa Bárbara, Tanquinho e Santanópolis para manutenção de equipamento. A interrupção temporária vai ter início ao meio-dia e deve ser finalizada gradativamente a partir das 8 da noite.
1: E o custo médio da cesta básica em Feira de Santana apresenta redução de 2,68% no mês de julho em comparação com junho. Segundo o levantamento feito pela Prefeitura do município, o tomate foi o item com maior recuo, registrando aí redução de 30,34%, seguido da goma de tapioca e da batata inglesa. Por outro lado, entre os itens que registraram maior aumento no período, a banana da prata liderou a alta, com variação de 9,5%, seguida pela banana da terra e pelo biscoito creme cracker.
0: Olha!
1: Você fala como?
0: Eu falo creme cracker.
1: Creme cracker.
0: Creme crack.
1: Porque cream cracker.
0: Ah. É bem
1: é
0: ela.
1: É o famoso creme cracker, né? Mesmo.
0: Ela fica aguardando ver alguma coisa pra ela.
1: Agora eu vou te dizer uma coisa que acontece na minha vida. Eu sempre falei creme cracker, né? Só que eu comecei a assistir programas de confeitaria. Normalmente eram competições, né? De confeitaria. Que eram de outros países, né? Normalmente Estados Unidos. Enfim, inglês. E aí, por exemplo, como é que você fala...
0: Cheesecake?
1: Creme cheese.
0: Ah, creme cheese.
1: Pois é. Só que essas pessoas desses programas normalmente falam cream cheese.
0: Cream cheese.
1: E aí eu comecei a falar cream cheese, eu não sabia o que era. Cream cheese, cream cheese. E aí uma vez eu vi uma amiga de minha irmã falando assim, não, porque eu quero alguma coisa com creme cheese. Aí eu falei, nossa, que estranho, creme cheese. A pessoa chique, né, que fala, a poliglota que fala cream cheese.
0: Pronto, assisti um
1: programa. Mas é creme cracker, viu, gente?
0: Poliglota. Olha, a gente segue aqui com as informações. Vamos falar com os nossos ouvintes logo, tá? Que tem muita gente já participando.
1: Vamos
0: aqui
1: nessa.
0: Com a gente. Vamos, a gente começa aqui com ela, né? Que bate o ponto cedinho aqui com a gente sempre, né? A nossa querida Rafaela, que acorda super cedinho e já deixou mensagem dela aqui. Ela botou, bom dia, Gironave. Vambora, meu povo, ativar os motores. Esse mês são 5 segundas-feiras. Olha só que utilidade pública,
1: vamos,
0: né?
1: Não ser 5 sextas, não?
0: 5 segundas-feiras. Quem não cuidou, cuida que o ano tá acabando. Verdade, né? Agosto, setembro, outubro, novembro. Em 4 meses acaba o ano, né? E passa rapidinho. É isso aí. Valeu. Beijo pra você, Rafa.
1: Quem chegou cedo hoje foi Jace Pita, viu?
0: Olha.
1: Disse aqui, bom dia, jovens. Gostei dos jovens, viu, Jace? Tô na área, se derrubar é pênalti. Hoje, dia da saúde. Bora se cuidar, galera. Quero deixar um abraço para Concentrado e minha voz marcante. Os dois estão aqui, Jace, recebendo o seu abraço. Oi, Concentrado vai mandar um abraço aqui pra você. Peraí.
0: Mande.
1: Diga aí, Cabral.
3: Um abraço pra você, Jace.
0: Oi.
3: Já sexta-feira. Poder conversar com Jace Pita, sabia?
0: Oh,
1: isso, que maravilha,
0: tá vendo?
1: Ah,
0: essa Jace.
1: Aqui é a rede social, né, da educadora.
0: Maravilha, um beijo pra você, Jace. Quem tá passando por aqui também é Pimenta, que deixou o bom dia aqui. Ainda mandou um bom dia pra minha princesinha Alice. Olha só, tá vendo? Até a Alice agora já tá fazendo parte do Giro da Manhã. A futura comunicadora do Brasil. E um abraço especial para a Giovanni.
1: Será que ela quer isso?
0: Oh, meu Deus, bem... Ela vai fazer o que ela ama, né? Mas
1: mas eu acho que pelo perfil não vai ser isso, né, Elisa?
0: Ela tem mais outro perfil, assim. Mas vamos, ninguém sabe.
1: Mais criativo de design, né? Quem sabe, né?
0: A gente muda muito, né? Com o passar do tempo. E ele mandou um abraço também aqui pra Giovanni, taxista, pra Magnaldo, pra Jace. E ainda botou o quê? Aqui é o príncipe de Jace, Carlos Pimenta. A disputa por Jace, meu Deus do céu, não é brinquedo não, viu?
1: Falando em Magnaldo, ele mandou um abraço pra Magnaldo, né? E Magnaldo disse aqui, bom dia, Liz Lobo, Thaís Seixas e Bruna Ferraz, eu ligado no Giro da Manhã e aqui no treino sempre, né? Deus abençoe e proteja esse trio maravilhoso. Ele mandou mais um tipo de flor.
0: É.
1: E ele disse aqui, hoje é um cacho de rosas. Rosa.
0: Rosa.
1: Né? São rosas na cor rosa.
0: Gente, muito
1: obrigada, Magnaldo. Flores.
0: Obrigada, Magnaldo. Eliana também deixou aqui. Bom dia, equipe do Giro da Manhã. Leve, feliz, iluminada quarta-feira para todos. Beijos, Eliana. Obrigada, viu, pela mensagem.
1: Luciana disse aqui, bom dia meninas, que a paz e a felicidade façam parte do nosso dia, viva! Valeu, Luciana.
0: Fátima Mendes também deixou bom dia aqui pra gente, feliz quarta-feira pra todos nós, amém, obrigada, Fátima.
1: É, nosso ouvinte, Hamilton Queiroz, ele que já lançou o livro dele, né, em outro, nosso filósofo aqui.
0: Exatamente.
1: Em outras ocasiões, ele tá, mandou um card aqui pra gente, né, disse, bom dia meninas, mais um lançamento, ele vai lançar Filosofia Pé no Chão, né, que é o livro dele, na Flipelô, no dia 8, sábado, a partir das 18h. Então vai ter esse lançamento aí de Hamilton. Eu vou aproveitar
0: lá na Faculdade
1: aqui
0: de Medicina, né?
1: É,
0: é bem distribuída.
1: Ah,
0: ali,
1: é mesmo, é, porque realmente precisa.
0: Porque a Flipelô, ela é bem distribuída, né, em vários pontos da cidade. Então, ele vai dia 8 de agosto, sábado, 18h, na Faculdade de Medicina. Então, maravilha, viu, Hamilton? Parabéns aí.
1: Eu vou aproveitar e fazer outra propaganda aqui de lançamento
0: na Flipelô,
1: né? Porque a minha, eu digo que é minha prima, né? É minha prima segunda, porque é filha da minha prima. A gente fez até uma matéria aqui com ela no mês passado.
0: Ah, que ela tem...
1: A escritora Mirim. Ela mesma, né? Beatriz Germano, né? Nunes Germano. Ela tem... Eu acho que ela fez 10 anos agora, né? Ela tem 10 anos. Mas ela escreveu esse livro quando ela tinha 9. E já lançou recentemente, né? Mas vai fazer esse lançamento também na Flipelô. Que é, o nome do livro é Cérebro versus Preguiça, a Batalha Épica. Ela escreveu o livro e a colega dela de escola fez as ilustrações.
0: Ah, que legal.
1: Né? A colega é Maria Eduarda Cerqueira Alves. Então, as duas vão fazer esse lançamento na Flipelô. Deixa eu ver aqui qual é o dia. É no domingo. Domingo, dia 9, né? Elas vão fazer esse lançamento, deixa eu ver aqui, no espaço Mabel Veloso, que é na Praça das Artes, a partir das 14h. Então, também, você que quer, né, presentear com esse livro, é um livro infantil, escrito por duas crianças, né? Então, quer ir lá, né, prestigiar esse lançamento. Então, também vai ser no domingo, a partir das 14h. Fica aí a dica.
0: Pois é. Flipelô começa hoje, daqui a pouquinho a gente vai trazer mais informações. Sim. Aqui, né, da Flipelô. Lembrando também que no Multicultura, a gente, desde o início da semana, a gente tem trazido também muitas matérias, muitas notas sobre a Flipelô, que tem uma programação extensa, né? Então, a gente tá tentando aqui abarcar, tentando, né, contemplar aqui algumas coisas, porque a gente chega, a gente tá conversando ontem, tá? Que chega, a gente dá ansiedade, né? Que é tanta coisa bacana.
1: Muita
0: que a gente,
1: coisa,
0: ai, meu Deus,
1: né?
0: Eu quero falar de tudo. Mas a gente tenta aqui, a gente se esforça. Então, Multicultura também trazendo muitas opções aí pra Flipelô, que começa hoje e vai até dia 9, né? Até domingo.
1: Pois é, temos mais mensagem aqui, viu, dos nossos... Inclusive, falando da Flipelô, teremos cobertura, né? Amanhã vamos trazer aqui o que rolou lá na abertura. A gente vai, né? Vou estarei lá hoje, então, trazer aqui essas novidades. Jaci Pita complementou aqui a mensagem dela, dizendo, amei conversar com você, viu? Concentrado. Respondendo aqui a mensagem de Cabral.
0: E Magnaldo também, diga ao companheiro, também manda um abraço pra ele, que Deus abençoe ele e a família. Então, a troca aqui, nossa rede social aqui, né, do Giro da Manhã. E Lenilda também chegou aqui agora, deixou bom dia aqui pra gente. Um beijo, Lenilda. Obrigada pela participação.
1: Você também pode mandar aqui a sua mensagem pro nosso WhatsApp. Anote aí, é o 719-9731-7762.
0: E olha só, você já solicitou um documento no saque, mas não foi buscar? Pois é, na Bahia, gente, a quantidade de documentos deixados pelos donos chama a atenção, viu? Vamos conferir em uma matéria de Bruna Ferraz.
4: Você sabia que a Bahia já acumula quase 220 mil documentos represados em todos os postos da rede saque distribuídos pelo Estado? Esses documentos foram solicitados pelas pessoas, mas nunca foram buscados. Carteiras de identidade, habilitação e passaporte estão entre os documentos mais deixados para trás pelos cidadãos. Cecília Pereira, coordenadora do SAC, explica que a nova carteira de identidade nacional é a que mais está nos postos, aguardando os seus solicitantes retornarem.
5: existe uma procura muito grande pela emissão da nova carteira de identidade nacional na rede SAC como um todo. E, por incrível que pareça, é esse mesmo documento que está no topo aí de documentos que são esquecidos, que as pessoas não voltam para buscar. Então, elas procuram o serviço, elas fazem o agendamento, vão ao posto SAC, fazem questão de ter a nova carteira de identidade, mas não retornam para buscar. No caso do passaporte, depois que ele é produzido, ele vai para o posto SAC, para o cidadão voltar e pegar, ele fica lá durante 90 dias. Caso esse cidadão ele não retorne para buscar o documento, esse documento ele vai ser devolvido à Polícia Federal, que é o órgão que faz a emissão do documento, e ele é incinerado. Então, o cidadão ele vai perder o documento que já está pronto, ele vai perder o valor que ele pagou pelo documento e ele vai ter que fazer todo o processo novamente e gastar um novo valor para pagar a taxa. A primeira via do passaporte custa em torno de R$257. Se ele for extraviado ou for roubado, em torno de R$514 infração.
4: As carteiras de identidade, após 6 meses represadas no posto SAC, são incineradas. Já a CNH fica retida no posto SAC de acordo com seu prazo de validade. Não há um perfil de público específico que costuma deixar os documentos nos postos. Mas em Salvador, os postos do Salvador Shopping e do Shopping Bela Vista são os que mais possuem documentos represados. No interior, o líder é o SAC Feira 2.
5: SAC Vitória Conquista também tem. Então, assim, todos os postos da rede, você vai encontrar algum documento que está lá esquecido pelo cidadão. A pessoa, para buscar o documento, ela não precisa agendar. Basta comparecer ao posto SAC com o protocolo que ela recebeu no momento do atendimento ou algum outro documento com foto, caso ela não tenha o protocolo em mãos. É super rápido. Menos de 1 minuto, a pessoa vai estar com a sua documentação na mão. Se a pessoa solicitou em um posto, ela tem que retornar a esse mesmo posto.
4: Bruna Ferraz, para Educador FM.
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0: Segundo a agência Climatempo, a quarta-feira será de sol em toda a Bahia, com possibilidade de chuva rápida no sul do estado.
1: Em Salvador, o sol predomina, com previsão de chuva fraca no período da manhã. A mínima é de 21 e a máxima de 29 graus.
0: Em Barreiras, o dia também será ensolarado, com algumas nuvens. As temperaturas variam entre 18 e 32 graus.
1: Já em Ilhéus, a expectativa de chuva fraca pela manhã, com sol aparecendo parcialmente no período da tarde. À noite, o clima chuvoso retorna, mínimas de 21 e máximas de 25 graus.
0: E é adiada para 9 de março do ano que vem a conclusão dos estudos para a revisão do Plano Diretor de Salvador, principal instrumento de planejamento urbano e que estabelece diretrizes para o crescimento da cidade. A prorrogação foi solicitada pela Fundação Getúlio Vargas e o valor do contrato superior a R$3.600.000 foi mantido sem alterações. O plano atualmente em vigor foi sancionado em junho de 2016 e pela lei orgânica do município ele deve ser revisado no máximo a cada 8 anos. Por isso, a atualização era esperada para 2024.
1: E o município de Luiz Eduardo Magalhães, no oeste da Bahia, recebe hoje e amanhã o segundo encontro regional do Tribunal de Justiça da Bahia com o projeto TJBA Acelera, Justiça Boa é Rápida. A iniciativa é voltada para o fortalecimento da gestão judicial e a redução do tempo médio de tramitação dos processos. A programação inclui encontro do presidente com magistrados e treinamentos destinados a 48 diretores de unidades de 13 comarcas. As atividades vão abordar temas como gestão de acervo, baixa e arquivamento processual e otimização dos fluxos de trabalho. Mais informações estão disponíveis no site tjba.jus.br.
0: E o Conselho Nacional de Justiça aprova a extinção da aposentadoria compulsória e estabelece a perda do cargo como a punição disciplinar máxima para magistrados que cometerem infrações graves, como venda de sentenças e assédio moral ou sexual. Com a nova resolução, o juiz condenado em processo administrativo disciplinar vai poder ser colocado em disponibilidade, ficando a exoneração definitiva condicionada a uma decisão judicial movida pela Advocacia Geral da União. A mudança encerra o pagamento de vencimentos proporcionais após a condenação administrativa.
1: E o SUS amplia para 100 mil o limite de teleatendimentos para pessoas com vício em apostas online. A medida responde ao aumento expressivo da demanda desde a criação do serviço no mês de março, quando a média era de 600 atendimentos mensais. Oferecido pelo aplicativo Meu SUS Digital, o serviço é gratuito, remoto e sigiloso, servindo como porta de entrada para a rede de atenção psicossocial. Segundo dados da pasta, mais de 1 milhão de pessoas já solicitaram a autoexclusão dos CPFs em plataformas de apostas. 35% dos usuários apontaram a perda de controle sobre o jogo como motivo principal.
0: Agora 6 horas e 49 minutos, hora de falar de carreira e emprego. Acompanhe Jéssica Paulo para saber se alguma oportunidade te contempla.
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6: A cidade de Jaborandi, no extremo oeste do estado, abre concurso público municipal com mais de 400 vagas e salários de mais de R$7 mil. As oportunidades contemplam profissionais de níveis médio, técnico e superior, em cargos como auxiliar de serviços gerais, técnico de enfermagem e nutricionista. As inscrições devem ser realizadas até o dia 4 de setembro no site abc.seleção.net.br. Já em Salvador, a construtora MRV está com vaga aberta para assistente administrativo. O profissional precisa ter o ensino médio completo, conhecimento em rotinas de departamento pessoal e pacote office. A construtora oferece salário compatível com o mercado e benefícios como vale-refeição, plano de saúde e odontológico. As inscrições seguem até o dia 7 de setembro através do site vagas-mrv.eco.gup.iu. E a Secretaria Municipal de Gestão em Salvador está com 600 vagas para o projeto Jovem Aprendiz Empreendedor. As oportunidades são para jovens entre 14 e 21 anos que estejam estudando ou já tenham concluído os estudos na rede pública de ensino, com renda familiar de até meio salário mínimo por pessoa. Os jovens selecionados vão receber auxílio de meio salário mínimo. Outras informações e o link para inscrição estão disponíveis no site salvador.ba.gov.br. Jéssica Paulo, para Educador FM.
1: Valeu, Jéssica. E o aulão Prepara Enem 2026 vai reunir 4 mil estudantes do terceiro ano do ensino médio na próxima terça-feira na Concha Acústica do Teatro Castro Alves, aqui em Salvador. O evento acontece a partir de 1 da tarde com a participação de 320 professores da rede estadual para revisão de conteúdos para o Exame Nacional do Ensino Médio.
0: E a Universidade Estadual do Sudoeste da Bahia, UESB, está com inscrições abertas para o vestibular 2027 até 30 de setembro. São mais de 1000 vagas nos campi de Itapetinga, Jequié e Vitória da Conquista. A taxa é de R$ 110,00, com pedidos de isenção até 25 de agosto. As provas serão aplicadas, né, aí em 22 e 23 de novembro.
1: Acho que eu até complementar uma informação, sim, né, que eu falei aqui do aulão Prepara Enem. Esse aulão vai ter transmissão ao vivo, viu? Pela TV Educa Bahia.
0: Ah, então maravilha.
1: Você pode conferir, se você não vai, né? Pode conferir pela TV também para se preparar aí para o Enem. Agora, Lizy, agora 6 horas e 52 minutos.
0: Pro assunto.
1: Você já formou aura hoje? Você acordou hoje farmando aura?
0: Rapaz, todo dia a gente farma aura, viu?
1: É porque a gente marca presença,
0: é,
1: né?
0: É isso aí.
1: A gente chega chegando, ou seja, a gente farma aura.
0: A gente vive farmando aura aqui no Giro da Manhã.
1: Ah, e você, ouvinte, já ouviu falar nesse termo, farmar aura? Ou também em 6-7?
0: Esse do 6-7 pra mim é o mais
1: seven.
0: É o que
1: menos faz sentido, é o 6-7, né? Essas expressões, né, viraram febre aí entre as crianças e a geração Z, né? E já inspiram até campeonatos pelo país. Aqui em Salvador, a tendência mostrou a força que tem com a moçada. E no Que Onda É Essa de hoje, quem explica essa brincadeira e a diversão dessa turma é que ele também é da geração Z, né? Tiago Vigílio, vamos ouvir.
7: Que onda é essa?
8: Professora, que conta é essa?
9: 20 mais 20, mais 20, mais 7. Aí é muito fácil, professora, é 6-7. 20 mais 20, mais 20, mais 7.
10: Se você navega pelas redes sociais, provavelmente já viu alguém tentando farmar aura ou fazendo gesto conhecido como 6-7. A trend virou febre entre crianças e adolescentes e já inspira até campeonatos pelo Brasil. Mas aqui em Salvador, a brincadeira perdeu uns pontinhos de aura quando um evento fake no bairro de São Cristóvão atraiu diversos jovens com a promessa de um prêmio que na verdade não existia. A estudante Beatriz Vidal, de 13 anos, foi uma das participantes que entrou na disputa.
11: Farmar aura significa fazer coisas que aumentam sua reputação, fazer você parecer mais interessante, confiante, estiloso ou lendário aos olhares dos outros. Exemplo, alguém faz uma manobra de bicicleta sem fazer muito esforço, isso é considerado farmou muita aura.
10: Vamos explicar o jargão. A palavra farmar vem do mundo dos videogames e significa acumular recursos para evoluir em um jogo. Já aura representa uma mistura de carisma, estilo e confiança. Ou seja, quem tem muita aura é alguém que chama atenção naturalmente e ganha pontos de prestígio diante dos outros. Neila Moreira, de 14 anos, explica como essa conta funciona na prática.
12: O termo farmar aura significa que você ganhou pontos de respeito ou pontos negativos. Tipo, se você tropeça, faz alguma besteira ou fala alguma coisa muito idiota, você perde aura. Ou seja, você se passou. Quando teve algo bem legal que você falou, que você fez, fala alguma coisa certa, teve postura, entre outros, você farma aura. Ou seja, você foi muito bem, você foi demais.
10: E não para por aí, farmar aura virou coisa séria. E campeonatos realizados pelo país já reúnem competidores avaliados por critérios como presença de palco e interação com o público. Uma disputa onde a criatividade vale mais que o próprio prêmio. Yasmin Cardim, de 11 anos, detalha essa brincadeira.
13: 6-7 tem a ver com farmar aura. Por quê? Durante um jogo de basquete, em 2025, teve um adolescente que ele falou 6-7, que era um número de um jogador do basquete. E ficou na fama, e as pessoas colocaram isso como farmar o 6-7 como se fosse farmar aura. Porque isso é tipo um símbolo maluco pra eles. Eu acho maluquice. Eu não faria. Eu às vezes faço, mas não faço tanto não. Mas explicando é só um número em inglês.
10: No fim das contas, verdadeiro ou fake, o que importa é garantir a diversão e, claro, farmar aqueles pontinhos extras de aura no dia a dia. Tiago Virgílio para Educador FM.
9: Mais 20, mais 7. Aí é muito fácil. Professor é 6-7.
0: 6-7, gente, eu dei tanta raiva, tava aqui se acabando de rir.
1: Adorei, né?
0: Essa matéria. É uma maluquice, mas às vezes eu faço.
1: É, que é essa coisa maluca de 6-7, né?
0: Ótimas fontes, viu, Tiago?
1: Adorei, viu, Tiago?
0: Pois é, agora a gente vai ter que adaptar o nosso vocabulário, porque temos ouvintes mirins aqui, ouvintes da geração Z, né? Então, a gente vai mudar aqui a forma de iniciar o programa. Bom dia a você que quer formar aura com a gente.
1: Mas o mais engraçado tá é o pessoal que não é dessa geração falando, que fala tudo errado. Aí fala, formar aura. Eu mesmo falava, minha filha falava, mãe, é formar aura. Aí eu falava, ô, meu Deus do céu.
0: Aí se você faz alguma coisa errada, é menos mil aura, né? Você perde
1: Ave
0: pulso.
1: Maria.
0: Menos mil aura, querida.
1: Então vai ficar zerado, então, né? Ou você já chega com quantas auras?
0: Não, assim, não faço ideia. Aí é uma conta que eu não sei fazer.
1: Essa conta, essa matemática tá difícil, viu?
0: Já se pinta, botou aqui, doideira. Pois é, como a fonte mirim aqui, a entrevistada mirim de Tiago disse, né? É maluquice, né?
1: É maluquice,
0: mas, enfim,
1: né?
0: Não significa nada, mas a gente faz.
1: Não, o mais interessante é que o concurso, né, de farmar aura, que como o Tiago trouxe, eu vi alguns vídeos nas redes sociais, assim, e aqui pra nós... Ali é pro povo perder aura mesmo, viu? Porque eu não vi. Eu
0: menos
1: vi,
0: um milhão
1: menos
0: de
1: Menos um
0: aura.
1: Milhão de aura.
0: É.
1: Porque cada performance que eu digo, meu Deus
0: e
1: do céu.
0: E os critérios, né? Presença de palco, meu Deus do céu. É
1: Ai,
0: uma
1: gente.
0: Maluquice mesmo, viu, gente?
1: É bom que rende pra gente, né, Tiago?
0: Mas por outro lado, eu vou te dizer, é bom que socializa, né? A pessoa sai da tela, pelo menos a criança sai da tela e vai formar aura com outros colegas.
1: É, né? Eu lembro daquele negócio do Pokémon também?
0: Que de o povo caçar tava... Pokémon, né?
1: É, tudo moda, né? Durou um tempinho, né? Do caçar Pokémon, do povo ficar na rua.
0: Você
1: se
0: caçou
1: batendo.
0: Pokémon? Eu não cacei, não.
1: Nunca cacei Pokémon.
0: Nem com sua filha? Nunca nem com minha filha. Minha filha nunca foi muito fã de Pokémon, não.
1: Ah, tá.
0: Mas
1: eu assisti Pokémon,
0: viu?
1: Quando era adolescentezinha.
0: Mas
1: assim,
0: era engraçado.
1: Né?
0: Mas você chegar no Pokémon, não. Você chegar no shopping, o povo tudo correndo com o celular caçando Pokémon. Eu dava tanta risada.
1: Outra maluquice, né? Ainda bem que eu não fiz parte.
0: Agora 6:59.
1: E Thiago lembrou aqui também. É. Bebê Reborn.
0: Bebê Reborn.
1: Sem comentários.
0: Deu até na novela, né? Até na, foi parar em novela isso, gente. É um negócio danado. Muita coisa por aí, né? É bom que rende pauta pra gente.
1: É isso.
0: A nossa ouvinte Rafaela falando o que aí, Thay?
1: Ela disse aqui, meninas, o marido tá aqui falando que ele não entendeu nada de Farmaura. Falou que é maluquice. A própria adolescente disse que
0: já
1: é maluquice,
0: disse,
1: Rafa.
0: Imagine
1: nós que não farmamos aura, né? Devemos ter um saldo negativo imenso de Farmaura. Mas é isso, a gente também até hoje não entendeu direito.
0: Tem um ouvinte aqui explicando um pouquinho, né, Carol? Botou aqui, bom dia, pessoal. Que fofura as entrevistadas, gente. Me atualizei porque realmente essas expressões não faziam sentido pra mim. Ela botou aqui, ó. Na minha época, farmaura, né, era equivalente a passar de fase ou virar super saiadinha. É bem,
1: ô, Carol,
0: isso,
1: eu,
0: é bem
1: super
0: isso, Carol.
1: Super saiadinha é de Naruto. Naruto
0: Super
1: não, como
0: Saiyajin.
1: É aquele do cabelo pra
0: é
1: cima?
0: Naruto,
1: como
0: é? Né, não?
1: Não, é o outro.
0: Ah, Dragon Ball Z.
1: Dragon Ball Z,
0: é,
1: né?
0: É, verdade,
1: e eu
0: Super
1: também
0: Saiyajin.
1: Não assisti, minha irmã assistia.
0: Eu assistia.
1: Você assistia? Não assisti, não.
0: Assistia.
1: Não curtia
0: meu
1: muito.
0: Meu irmão gostava, eu ia na onda, né? E assistia junto.
1: E você virava Super Saiyajin?
0: Não, nunca virei Super Saiyajin.
1: Tá bom, então você também não farmava aura. E Renato disse aqui, viu? Renato tinha mandado antes, né? Renato e Renatinho tinham dito aqui, acho que a gente não leu, né? Bom dia, meninas. Em tempos de documentos digitais, o físico perdeu um pouco a importância,
0: verdade,
1: né? É. Renatinho pegou a identidade nova ontem. Um dia iluminado. Grande abraço aqui, Renato e Renatinho. E aí, sobre esse assunto, ele disse aqui, esse 6-7 não tem sentido nenhum.
0: E Rafaela tá aqui falando Goku.
1: É
0: aguenta.
1: De como é que esqueci de novo?
0: É de Dragon Ball Z.
1: Dragon Ball Z, Goku. Goku virava Super Saiyajin, é isso?
0: Era.
1: Ah,
0: era. Ele ficava, acho que, com cabelo branco, né? Ele ficava diferentão, era cabelo amarelo. Ele ficava todo diferentão.
1: Beleza.
0: Perfeito.
1: Então
0: agora,
1: vamos seguir, né?
0: Vamos seguir aqui,
1: aura.
0: Porque senão a gente vai farmar aura o dia inteiro aqui. E hoje, gente, é 5 de agosto e vocês já sabem, né? Todo dia é dia de alguma coisa aqui no Giro da Manhã. E quem vai contar pra gente é ela, Beatriz Bulhões. Bom dia, Bia. Hoje é dia de quê?
14: Dia
0: de
14: hoje.
0: Que dia hoje?
1: Hoje é dia de quê?
15: Bom dia! Hoje é dia de Santo Osvaldo de Nortúmbia. Um rei lá do ano 600, que morou por um tempo em um mosteiro e é lembrado por ajudar os pobres. Eu sei que não tem muita ligação com a gente, ainda mais tantos anos depois e cá na Bahia, mas fica aí de aprendizagem saber que existe um santo com o nome de Osvaldo. 5 de agosto também é aniversário da minha irmã, além de Dia Nacional da Farmácia e Dia da Saúde, ou seja, dia de marcar aquele check-up geral para ver se tá tudo bem. Volto com vocês!
1: Pois é, dia da saúde, dia da farmácia.
0: Teve ouvinte,
1: né,
0: que lembrou, não foi, que era dia da saúde?
1: Foi Jace, né? Foi Jace.
0: Exatamente.
1: E tem também outras datas relacionadas à saúde, né? Dia do médico patologista, Dia Nacional da Vigilância Sanitária. Então, tudo ligado à saúde hoje, né? Vamos cuidar da saúde, minha gente. Hoje ou ontem eu marquei vários exames.
0: Tá vendo? Eita, aí já começou.
1: Exames e consultas. Na verdade, seria bom fazer na mesma época do ano, né? Normalmente eu faço no final do ano.
0: Porque
1: mas aí
0: você
1: antecipei.
0: Consegue comparar, né? Com...
1: É.
0: Fazer
1: é.
0: Essas comparações é interessante.
1: Faço assim, check-up, essas coisas, né? Mas estou sempre indo ao médico, ao contrário de certas pessoas que tem aqui na rádio, né? Homens,
0: gente,
1: principalmente.
0: Pra quem é essa direta aí?
1: Aí, minha indireta aí pro aquário aí. Dois homens que não se cuidam, precisam
0: não,
1: ir ao
0: Cabralito
1: médico.
0: Não, Cabralito se cuida, né, Cabralito?
1: Agora, né? Mas também não frequenta muito médico, não. É coisa de homem, né? A gente fala sempre aqui.
0: Exatamente.
1: Agora, 7:03, a gente vai trazer uma notícia aqui relacionada a esporte, ao futebol, né? Porque o Esporte Clube Vitória é sentenciado pelo Superior Tribunal de Justiça Desportiva a pagar uma multa de R$10 mil por ter cancelado a coletiva de imprensa após a partida contra o Palmeiras, que ocorreu na última quarta-feira no Barradão. O jogo foi marcado por fortes reclamações por parte da diretoria e da torcida do Leão com relação à arbitragem de Alex Gomes e Stefano, resultando aí na decisão do presidente Fábio Mota de suspender a coletiva como forma de protesto.
0: 7:03, o Giro da Manhã. Faz uma pausa e voltamos já.
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1: Estamos de volta com o Giro da Manhã e mais uma vez a gente te convida a participar aqui do nosso programa. Pode enviar sua mensagem aqui de texto para o nosso WhatsApp no 719-9731-7762. Vou repetir aqui o nosso número, 719-9731-7762.
2: Pimenta perguntou aqui, viu, Thaís? Pergunta a Beatriz se existe o Dia da Pimenta. Aí eu fui pesquisar, né?
1: Sim.
2: Não existe o Dia da Pimenta nesse nome, né? Mas existe o Dia da Pimenta do Reino. Atenção, Pimenta, hein? Dia da Pimenta do Reino. É nesse mês, dia 29 de agosto, né? Focada aí nessa especiaria, trazida pelos colonizadores e muito usada na culinária mundial.
1: Você já tá dando um furo aí no dia.
2: Mas eu vou antecipar, né? Porque, e o outro, que é o Dia Internacional da Comida Picante, que muitas vezes é associada aí a celebrações gerais, né, da pimenta. Que é no dia 16 de janeiro. Então se prepare para as comemorações aí, Pimenta.
1: Ai.
2: Fazer uma festa aí.
1: Você gosta de comida picante?
2: Pouco.
1: Pra isso eu tenho um paladar assim, infantil, que eu não gosto não.
2: Eu gosto de comida assim, mexicana. Aquele picantezinho assim, mas eu não boto pimenta no prato, é.
1: Ah, porque você com paladar tão infantil, comendo assim, com
2: adoro comida mexicana, adoro.
1: Bom saber.
2: Gosto muito. Mas assim, aquele picante leve, né? Muito ardido no
1: eu, nada que comece a arder eu gosto. Não gosto de pimenta não.
2: É isso aí.
1: Não, eu gosto de você, viu, Pimenta? Eu não gosto da pimenta.
2: E já se disse aqui, Pimenta quer ser homenageado, viu? Muito bem, então, né, participe aqui, faça que nem os nossos ouvintes. Mande sua mensagem aqui pro nosso WhatsApp, 719-9731-7762.
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2: E a gente traz mais informações sobre o trânsito em Salvador, aqui pelas câmeras da Secretaria de Segurança Pública. Eu consigo ver aqui a Avenida Paralela, né, no sentido aeroporto, próximo ali à entrada do bairro da Paz, ainda tranquilo, né, trânsito fluindo, sem nenhuma retenção por lá. Bem tranquilo agora na Avenida Vasco da Gama, próximo ali ao Colégio Estadual Antônio Carlos Magalhães, no sentido Dique, né, e também no outro sentido, sentido Rio Vermelho, bastante movimento de veículos. Né, mas o trânsito também está fluindo. E a Avenida Jorge Amado, ali no Imbuí, próximo ao hospital, próximo ao shopping Imbuí Plaza, também tranquilo, a única retenção ali é o semáforo, né, mas também não tem congestionamento por lá.
1: E aqui trazendo informações do Google Maps, olha só, gente, a região do Cabula ali tá babado, viu? Rua Silveira Martins, né, ela é extensa aqui, tá bem congestionada, assim, praticamente toda a sua extensão tem congestionamento, ponto de lentidão. Assim como na Avenida Edgar Santos também, ali na região de Narandiba, também tá bem complicado o trânsito ali nesse trecho. Andando um pouquinho mais, você aí da região de Pernambués também vai encontrar um trânsito com alguns pontos de lentidão na Rua Tomás Gonzaga, né, a principal aí de Pernambués, também com um trânsito um pouquinho complicado. E a Avenida ACM, você que sai da Paralela, Tancredo Neves, e segue pela ACM, vai encontrar uma certa retenção. Mas o trânsito fica mais tranquilo quando você chega ali na Avenida Juracy Magalhães, que tem boa fluidez neste momento.
2: Agora, 7h08, uma pesquisa da Universidade Federal do Recôncavo da Bahia investiga o uso de resíduos agrícolas na produção de hidrogênio verde. Vamos conferir mais informações sobre esse assunto na reportagem de Rafael Lopes.
3: O estudo que investiga o uso de resíduos agrícolas na produção de hidrogênio verde é de autoria do estudante do curso de Engenharia de Energias da UFRB, Elias Neto. A pesquisa mapeou resíduos da produção de cana-de-açúcar, dendê e mandioca na Bahia. O objetivo é mostrar como materiais que seriam descartados podem ganhar uma nova utilidade, sendo reaproveitados como matéria-prima para a produção de energia de forma mais sustentável. A pesquisa avalia diferentes rotas tecnológicas para transformar a biomassa em hidrogênio e identificar quais resíduos têm maior potencial e quais processos apresentam melhores resultados em eficiência energética e redução das emissões de carbono.
4: A gente pegou uma divisão considerando pontos tradicionais do nosso estado. A gente considerou o norte da Bahia, em específico, a região metropolitana de Salvador, essas regiões, né, que abarcam no entorno do estado, da capital. A gente considerou o sul da Bahia, a parte da Costa Cacaueira, a gente considerou a região do Recôncavo, conhecida também como Costa do Dendê, a gente considerou o oeste da Bahia, certo? E dentre cada um desses pontos, além da análise de recursos que a gente tinha disponível, recursos naturais para a produção desse hidrogênio verde, já que ele é oriundo da biomassa, ele precisa de coisas naturais para essa produção ou de origem biológica, certo? Para a gente obter energia através desses processos de rotas termoquímicas, onde a gente fez essa quantificação de acordo com o potencial de produção anual, para que a gente tivesse um mecanismo onde não teria impacto desde a produção agrícola, caso ela se interrompesse, né? Já que a gente está falando de resíduo, seria daquele resíduo final após utilizado. Então a gente considera essa variável de continuidade ao longo dos meses, a gente considera as regiões e considera também as energias renováveis de cada uma dessas regiões para a produção.
3: O trabalho é orientado pela professora Consuelo Cristina Silva, doutora em engenharia química.
5: A Bahia tem uma pegada agroindustrial muito grande, só que esse agroindustrial ele gera muito resíduo e antigamente esse resíduo seria descartado. E hoje em dia não, hoje em dia a gente mapeia esse resíduo para produzir energia. Então, assim, a gente já sabe que a gente tem um potencial grande nessa região, a gente já sabe qual é o resíduo que apresenta esse potencial, a gente já sabe que ele é viável economicamente. Então, com esse levantamento, a gente já consegue desenhar a inserção da Bahia, né, no mapa da transição energética do país, com uma contribuição muito grande, além da energia eólica e da energia solar, também com a energia química, né? Além da questão do hidrogênio, a gente já conseguiu, por esse mapeamento que Elias fez, determinar quais regiões têm potencial para produção de bioetanol. Então, assim, para a instalação de uma usina de bioetanol, por exemplo. E com esse estudo todo, a gente viu que a Bahia é um estado muito competitivo para o mapa da transição energética brasileira.
3: A pesquisa terá novos desdobramentos. A expectativa é que os resultados contribuam para o desenvolvimento de projetos que transformem resíduos agrícolas em fonte de energia, conforme Elias Neto.
4: Principalmente descentralizar cada uma dessas regiões, mostrando esses potenciais individuais para poder promover essa maior autonomia, certo? Em cada uma dessas sub-regiões do nosso estado. E a partir daí, para um trabalho futuro, a gente contribuir para esse cenário de transição que a gente vive, de transição energética.
3: Para conhecer os detalhes da pesquisa, acesse o site revistagel.com.br. Rafael Lopes para Educador FM.
1: Valeu, Rafa. E olha, gente, na entrevista desta quarta-feira, vamos falar de comércio, economia e geração de emprego, né? Uma entrevista com o Kelsor Fernandes, né, Thay? Ele que é do Sistema Comércio...
2: Ele é presidente, né, presidente, do Sistema Comércio Bahia. Quem conversou com ele foi Beatriz Bulhões.
1: Vamos acompanhar.
6: Com quase 90% dos votos, o empresário Kelsor Fernandes foi reconduzido ao cargo de presidente do Sistema Comércio Bahia, que abrange a Fecomércio, o SESC e o SENAC, para o quadriênio 2026-2030. E é com ele que eu converso agora para falar sobre esse novo ciclo, os desafios do comércio de bens, serviços e turismo e as metas de expansão da entidade para os próximos 4 anos. Olá, Kelsor, bom dia. Parabéns, né, pelo cargo.
7: Bom dia, eu mais uma vez agradeço a vocês pelo convite. Estamos aqui para conversar, falar um pouquinho sobre o Sistema Comércio da Bahia.
6: Inclusive, né, o Sistema Comércio Bahia acabou de entregar a nova unidade móvel do Odonto Sesc, um investimento de R$1 milhão e que leva o atendimento odontológico gratuito e acessível para o interior do estado. Como é que essa entrega, ela simboliza o direcionamento do Sesc para os próximos 4 anos?
7: Olha, eu diria para você que esse é apenas uma pequena amostra, né? Nós estamos, na verdade, reformando todo o conjunto de carretas nossas, tanto do SESC quanto do SENAC. Começamos com o SENAC, já reformamos todas as 7 carretas do SENAC e agora estamos reformando as do SESC. Começamos por essa, que devolvemos agora, as outras também estão entrando em reforma, exatamente para adequar o Odonto Sesc, essa carreta da odontologia, dentro das normas atuais que exige que se... Antigamente eram 4 poltronas, hoje são apenas 2, com espaços individuais, com raio-x individuais, ou seja, todo equipamento de primeira ordem para que a gente possa prestar um bom serviço pelo interior da Bahia. Esse é um dos grandes serviços que o SESC faz. Então, continuando com o nosso trabalho de expansão, nós estamos também expandindo, abrindo, como eu falo, abrindo os braços do sistema para o interior. Então, nós estamos aí com projetos para Vitória da Conquista, Feira de Santana, Ribeira do Pombal, Camaçari, Jequié, Itabuna. Ou seja, é uma gama de serviços que nós estamos, dentro do que nós prometemos, ampliando o sistema para o interior. Sem falar que também não estamos esquecendo da capital, né? Isso é uma renovação que nós estamos fazendo apenas de mandato, e eu aqui quero agradecer a confiança dos meus pares, que fomos reeleitos com quase 90% dos votos válidos, e a capital também está sendo super privilegiada, né? Estamos entregando agora em setembro o restaurante do comércio, que é também um sonho antigo, oferecer um espaço adequado para que as pessoas possam se alimentar com bastante eficiência, com alimentação feita diariamente, acompanhada por nutricionistas. Estamos entregando uma nova, agora em novembro, uma nova novas instalações do SESC Mesa Brasil, também para adequar melhor aquele serviço, que é a área de que nós recebemos doações e selecionamos e devolvemos as entidades filantrópicas. Agora em novembro, dezembro, devemos estar recebendo de volta totalmente reconstruído o SESC Piatã, né, que vai se chamar Polo de Vivência José Roberto Tados. Ali nós vamos ter, além da expansão do clube, que volta com tamanho 3 ou 4 vezes maior, hotelaria também, dobrada a sua capacidade, passando de 80 apartamentos para quase 140 apartamentos. Estamos implantando uma policlínica de segurança do trabalho para atendimento ao comerciário e seus familiares, e uma escola que, entre salas de aula, laboratórios, etc., chega a 36 salas de aula. Ou seja, nós estamos também privilegiando Salvador. Acabamos de lançar o edital de construção da Escola Técnica e Criativa do SENAC, ali na Antônio Carlos Magalhães, que estamos aí em processo de licitação. Mas o nosso olhar mesmo, a nossa vontade é que o SESC e o SENAC vão muito mais para o interior. É isso que nós queremos, é um compromisso que eu renovo desde o primeiro mandato. Eu deixei isso claro, que nós iríamos colocar o sistema onde a gente pudesse, nos mais longínquos lugares que o SESC pudesse estar e o SENAC, e é isso que nós vamos continuar fazendo agora no próximo mandato.
6: Perfeito, né? Bem pouquinho trabalho, vai ser um mandato bem tranquilo.
7: Para você ter uma ideia, só nesse primeiro mandato nós já investimos acima de R$500 milhões em obras e reformas. Todas as unidades do SESC, nosso primeiro mandato, passou por reformas. Algumas com ampliação, outras apenas com reforma, mas no sentido de adequar as instalações para que a gente possa oferecer serviços de qualidade aos comerciários e aos seus familiares, no caso do SESC. E o SENAC, com capacitação que vai de beleza à tecnologia da informação.
6: Maravilha. E ainda conversando, né, sobre as eleições, o senhor é o primeiro empresário do setor de serviços a presidir a FEComércio em quase 8 décadas. Me conta um pouquinho quais serão as principais pautas de articulação da FEComércio junto ao poder público nesse âmbito, né, estadual, de interior, municipal aqui em Salvador, nesse novo mandato.
7: Essa é outra coisa que nós começamos um trabalho sério de diálogo com o poder público para que a gente tente minimizar um pouco a problemática de ser empresário nesse país, né? E nós estamos falando especialmente de Salvador. Então, nós temos tido diálogo com o governo do estado, com a prefeitura de Salvador, também com alguns outros prefeitos do interior que nos procuram no sentido de a gente implantar uma unidade lá na cidade deles. Nós temos compromissos aí com Juazeiro, temos compromissos com Bonfim, e a gente vai devagarinho mostrando o que a gente pode fazer, o que a gente quer fazer em prol do empresário do comércio de bens, serviços e turismo. E o nosso diálogo com o governo é sempre permanente. Cobramos aquilo que achamos que é necessário, precisamos fazer as reformas que o país precisa, né? Precisamos urgentemente baixar essa taxa de juros, que precisamos continuar fazendo uma reforma trabalhista justa, que seja bom para o trabalhador, que seja bom para o empresário, porque o empresário não é contra o trabalhador, não é contra se discutir jornada do trabalho, é contra a forma como está sendo feita, né? Sem discussão, sem um estudo mais apurado.
6: O senhor comentou, né, da reforma tributária que está, né, tendo essa implementação progressiva. Qual é o posicionamento e a estratégia de defesa da FEComércio para garantir que o empresariado baiano não seja sobrecarregado com essas mudanças?
7: Nós temos aí um problema, porque a reforma tributária, ela é federal. Então, é um projeto que vem de sendo discutido há décadas, né? Mas nós estamos discutindo, tentando adiar um pouco para que a gente possa, aos poucos, ir implementando e mostrando, vendo, fazendo estudos, olha, podemos adequar aqui, podemos adequar ali, vamos diminuir a carga tributária aqui. É esse o diálogo que nós estamos fazendo, minimizar os estragos que provavelmente, logo no primeiro momento, essa reforma pode causar. Uma reforma tributária pesada, uma reforma trabalhista pesada, que isso vai, na verdade, em vez de ajudar a criação de empregos, vai diminuir os empregos.
6: A gente conversa agora com Kelson Fernandes, presidente do Sistema Comércio Bahia, né, reeleito com quase 90% dos votos. E já que a gente puxou para essa área de futuro, não tem como não falar, né, de inteligência artificial, que está mudando tudo, forma de comércio, né, relações comerciais. Como é que o SENAC Bahia planeja adaptar os cursos de qualificação para preparar a mão de obra baiana, né, os cursos que já existem?
7: Olha, isso já é uma preocupação nossa já há um tempo, né? Nós já oferecemos aqui no SENAC cursos específicos para que as pessoas aprendam a lidar com a IA. A IA vai entrar, está entrando na vida de todo mundo e ela veio para mudar muita coisa. Muitas profissões vão desaparecer e muitas vão ser criadas a partir do entendimento cada vez mais profundo do que é a inteligência artificial. Então, o SENAC já oferece algumas oportunidades de curso, de entendimento, e dentro dessa área do comércio, principalmente, nós estamos antenados com isso, preocupados com essa coisa, e queremos mostrar ao empresário estamos do lado dele para que ele encontre caminhos, tanto nessa coisa da IA, quanto naquela coisa do e-commerce, né? Que é o vendas online.
6: Continuando falando de futuro, agora a gente já teve, né, essa reeleição com 90% dos votos, e qual vai ser a principal marca ou legado que o senhor pretende deixar ao fim desse segundo mandato, quando acabar em 2030?
7: Olha, eu sonho com a FEComércio muito mais forte do que ela já é hoje, com um sistema comércio prestador de serviços, com ele atendendo a cada vez mais próximo empresário do comércio, de bens, serviços e turismo, capacitando as pessoas, tirando as pessoas da pobreza, porque é isso que o SESC, foi para isso que o SESC e o SENAC foram criados, para tirar as pessoas da pobreza, dar a eles uma vida digna. E é isso que eu quero, eu sonho com isso, eu trabalho diuturnamente para que quando chegar a hora de eu passar o bastão, como eu disse no meu discurso de posse, a gente entregue um sistema reconhecido, respeitado, tá certo? E que seja um ouvido nos momentos críticos que esse país precisa ser ouvido, que o empresariado precisa ser ouvido.
6: Maravilha, a gente conversou com Kelson Fernandes, presidente do Sistema Comércio da Bahia. O senhor quer acrescentar mais alguma coisa, uma mensagem aí de esperança pro empresariado baiano para os próximos anos?
7: Eu diria, empresário, não desista. Aliás, o empresário nesse país, ele já é um guerreiro. Batalhamos diariamente para gerar emprego, gerar renda. Eu digo a ele, conte com a FEComércio, conte com o Sistema S da Bahia,

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1: Pois é, a gente tem mais mensagem aqui, viu? Giovanni Taxista falou sobre o assunto da pimenta ainda, né? Ele disse aqui, gosto de pimenta bem picante, aquela que faz a gente chorar.
2: Ave Maria!
1: Ah, eu não consigo não, viu, Giovanni? Não consigo.
2: Eu acho que, assim, na minha sensação, né? Tem gente que fala assim, ai, que pimenta gostosa. Ai, que... Pra mim, tudo arde a boca.
1: É, então, eu também não consigo sentir o sabor da pimenta, né?
2: Eu não consigo sentir sabor de pimenta. Pra mim é aquela ardência e é ao contrário. Eu não consigo sentir o sabor do alimento. Sim. Porque fica aquela ardência. Então, é muito particular. Meu sogro também ama a pimenta. Ele pega aquela malagueta. Ele pega, bota no prato e corta assim, ó, a malagueta todinha no prato, sabe? Eu digo, ave Maria.
1: Não, sem condições.
2: Sem condições, já.
1: Falando em pimenta, viu? Pimenta, nosso ouvinte mandou umas fotos aqui. Ele disse que tem 3 anos nessas fotos. Ele é uma propaganda dele aqui, ó. Carlos Pimenta, o popstar da Seresta.
2: Ah, mentira.
1: Gente, eu não sabia desse seu histórico artístico, Pimenta. E aí o outro card. Gente, não, nem é um card, é um DVD. Carlos Pimenta canta Roberto Carlos em Portugal.
2: Olha pra
1: internacional, Pimenta. Muito bem.
2: Adorei. E ele, ó, o charme aqui.
1: O charme
2: jogado aqui.
1: A primeira foto com um smoke.
2: Não manda pra Jacipita, não. Senão Jacipita vai querer casar na hora. E quem tá comentando aqui também é o nosso ouvinte aqui, a Carol, né, que falou mais cedo com a gente, falando assim, ô Pimenta, aproveita e deixa cria o dia, aproveita, deixa e cria o dia do Pimenta, quase não sai, viu? Então, Pimenta, cria o seu dia aí, tá vendo?
1: Aí e Jacipita mandou aqui, aprendi a comer pimenta em Salvador. Molho lambão tem seu lugar.
2: Ah, meu pai ama molho lambão. Ele só quer molho lambão, né? Tem um povo que não conhece muito, né? Mas é aquela pimenta que vem com, tipo o vinagrete, né? Todo cortadinho, a pimenta no meio. Então esse é o molho lambão, pra quem não conhece.
1: Muito bem.
2: Olha, eu sou a expert
1: em molho. Em molho apimentado. Agora, 7h27, a gente falou aqui, deu algumas dicas, né, da Flipelô, e agora a gente vai trazer o serviço, porque começa hoje e segue até domingo a 10ª edição da Festa Literária Internacional do Pelourinho, que é a Flipelô, né? Neste ano, homenageei a poeta baiana Miriam Fraga, uma das instituidoras da Fundação Casa de Jorge Amado e idealizadora da festa também. E o artista plástico Calazans Neto, parceiro e amigo da escritora. A festa também, né, marca aí os 40 anos da Fundação Casa de Jorge Amado. Por causa do evento, o Metrô Bahia vai disponibilizar um serviço gratuito de vans para facilitar o deslocamento. O transporte fará o trajeto aí entre a estação Campo da Pólvora e o Pelourinho, hoje das 5 da tarde até as 10 da noite, e entre amanhã e o domingo das 9 da manhã até as 10 da noite.
2: E olha, lembrando que Thaís Seixas vai estar lá hoje.
1: Estarei lá
2: na Flipelô. Ela vai cobrir o evento, né? E vai ter todos os detalhes, a gente vai ter no Giro da Manhã e também no Multicultura, né?
1: É, hoje vai ser mais essa abertura mesmo, né? A cerimônia ali e a programação mesmo começa amanhã, né? Mas amanhã a gente comenta mais aqui, né? Novidades da Flipelô, falar um pouquinho da programação, até pra você saber, né? Qual o melhor dia pra você ir, né? Se vai em todos, né? Ou se vai amanhã, vai no fim de semana. Mas você pode se antecipar também, porque tem o site, né, da Flipelô também. Você pode conferir toda a programação que já está disponível lá. Mas a gente vai trazendo aqui aos poucos, né? Então, você pode conferir flipelô.com.br e acompanhar também o Giro da Manhã Multicultura para saber quais são os lançamentos, quais são as atividades, né? Tem lançamento de livros, tem ações culturais, tem mesas redondas, tem um monte de coisa.
2: E é bom você programar antes, tá? Porque às vezes você chega na hora e vai decidir na hora e dá aquela, né, aquela ansiedade. É. Porque você, ai meu Deus, eu olho
1: e tem
2: o quê,
1: muita
2: eu vejo
1: coisa acontecendo ao mesmo tempo, né?
2: Exato.
1: Em locais diferentes.
2: Então já faz uma avaliação aí do que você quer conferir e vai com tudo.
1: Amanhã vai ter a reabertura da Casa do Benin, né? Lá no Pelourinho. Vai ter evento lá também, que vai marcar essa reabertura. Enfim, em vários espaços do Pelourinho vão acontecer, né? Atividades aí para todos os públicos, de crianças, adultos, todo mundo, né? Adolescentes também podem participar.
2: Agora 7h30, antes da gente finalizar, só aqui, Pimenta mandando aqui um abraço para Carol. E
0: E me pediu pra te contar, Carol, que ele fez uma música com o nome, com o seu nome, Carol. Então.
1: Manda aí,

0: aí que a gente encaminha pra ela.
1: 7:30, o Giro da Manhã de hoje, gente, fica por aqui. Muito obrigada a você, ouvinte, pela companhia. Amanhã estamos de volta, hein, na quinta-feira. Quinta-feira que é o quê, Thay? O irmão de quem?
0: A irmã da sexta.
1: A irmã da sexta-feira, é isso aí. Quinta-feira estamos aqui, então segue com a gente aqui às 6:30. Queria também agradecer Thiago Virgílio, que fez a produção de estúdio, e a minha parceira de bancada, Thay Seixas. Valeu, Thay, até amanhã.
0: Valeu, Liz Lobo, até amanhã. Obrigada também a meu ser, o Valdemir Cabral, que fez aqui a operação do áudio. Você continue aqui com a gente, hein? Acompanhando a nossa programação aqui da Educadora. E ao meio-dia você tem outras informações no programa Multicultura. Você fica agora na boa companhia de Luiz Carlos Ataíde.
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1: Olá, muito bom dia para você que sintoniza a Educadora FM 107.5, hoje, 5 de agosto de 2026, quarta-feira. Um dia de muita luz, saúde, paz de espírito e que você esteja sempre se cuidando. Eu sou Luiz Carlos Ataíde, a partir de agora é uma grande satisfação estar em sua companhia. 7:34, começando a Sonosfera da Educadora FM com Otto, de Sérgio Bittencourt, naquela mesa.

Educador FM, o Olodum e Péricles, Rosa, composição de Pierre Onassis, Sara Vohan, abre alas de Valença e Vitor Martins, e ainda Paulo Diniz, Quero Voltar para Bahia, de Odibar e Paulo Diniz. No especial das seis de hoje, os músicos Andrea Ernest Dias, Aline Gonçalves, Eduardo Neves e Carlos Malta apresentam o álbum Obra Viva de Hermeto Pascoal, volume 1, Flautas, trabalho que revisita peças inéditas ou pouco executadas do gênio alagoano. Você não pode perder. 11 minutos para as 8 horas, o alagoano de Javan, Sina.

0: Moraes Moreira, Matheus do Paladar, Moraes e Zeca Barreto. Antes ouvimos Dão, toda a saída de Dão e J. Anderson.
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1: Educadora FM, agora são 8:04 em Salvador. Muito bom dia para você. E lembrando que amanhã, dia 6 de agosto, quinta-feira, tem Kleber Albuquerque. Uma saborosa combinação de minimalismo, poesia e bom humor. É isso que Kleber Albuquerque traz no espetáculo Canjibrina. Será no Teatro Gamboa, o horário às 19h. Não perca. Começando mais uma hora de boa música com Maria Bethânia e um dos grandes clássicos da nossa MPB, música de Chico Buarque, Olhos nos Olhos.

Educador FM, Marina Lima, francesa de Cláudio Zola e Antônio Cícero. Ney Mato Grosso, Bandido Coração, composição de Rita Lee. E Julinha, Tortura de Amor e Onde Estará o Meu Amor. Músicas de Valdir Soriano e Chico César. 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Envie uma mensagem de áudio através do nosso WhatsApp 71 999 64 1908, ou acesse o nosso aplicativo, que é o Educador FM 107.5. Participe. Agora 8h21, a música de Tiken Jah Fakoly, Genevieve Patton Pouvoir.

0: Zélia Duncan, Alma de Arnaldo Antunes e Pepeu Gomes. Arnaldo Antunes, Passe em Casa de Carlinhos Brown e Marisa Montes. E ouvimos também o Rapa, Pescador de Ilusões. Essa música é de Marcelo Yuca.
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1: Educadora FM, agora 8:37. Bom dia pra você, a música de Caetano Veloso, Qualquer Coisa.
2: Esse papo já tá qualquer coisa.

Educador FM, os tribalistas, tribalistas. De Arnaldo Antunes, Marisa Monte e Carlinhos Brown. Ouvimos também Raquel Reis e Ili, Me Veja, de Raquel Reis e Marcos Cupertino. E o Baiano Assistem e Cláudia Manzo, Agulha, composição de Russo Passapoço. Lembrando para você que o especial das seis de hoje tem como destaque os músicos Andrea Ernest Dias, Aline Gonçalves, Eduardo Neves e Carlos Malta, que apresentam o álbum Obra Viva de Hermeto Pascoal, volume 1, Flautas. Trabalho que revisita peças inéditas ou pouco executadas do gênio alagoano. Você não pode perder. 11 minutos para as 9 horas, Nando Reis, de Dalto e Cláudio Rabelo. Muito estranho.

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2: Para você, um bom dia, seja muito bem-vindo, muito bem-vinda a 107.5 Educadora FM. Agora são 9h02 em Salvador. Olha, a próxima sexta-feira, dia 7, tem Tecnoplanta. A artista participa do El Clube de Reggaeton. Será no Amarujada, no Santo Antônio, além do Carmo. O horário às 20h. 9:02, Beto Guedes, Quando Te Vi, uma versão Ronaldo Bastos.

FM, Elba Ramalho, Oxente, composição de Marcelo Genesi. Boca Livre, o 14 Bis, Ponizete Circenses, de Gilberto Gil e Caetano Veloso. E ouvimos Escambo, de Pedro Pondé, Feliz. 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Envie uma mensagem de áudio através do nosso WhatsApp, que é o 71 999 64 1908. Toca Aí, a 1 da tarde, logo após o Multicultura. Participe. Agora 9:17, Beatles, Yesterday, de John Lennon e Paul McCartney.

Tom da Educadora, Daniela Mercury, Tony Garrido, Estrelas de Tennyson, Del Rey e Carlos Neto. Ouvimos também Cazuza, Minha Flor, Meu Bebê, música de Dé e Cazuza e ainda Tati, de Tennyson, Del Rey e Paulo Vascon, Longe de Mim. Eu sou Luiz Carlos Ataíde, foi muito bom estar com você na sequência agradável companhia de Aline Brito.

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1: Olá, muito bom dia para você. Seja muito bem-vindo, muito bem-vinda à programação da sua Educadora FM 107.5. E nessa manhã a gente continua com Zezé Mota, trocando em miúdos de Chico Buarque e Francis Raime. Eu sou Aline Brito e te faço companhia até o meio-dia. Vamos juntos.

Muito bem, Educador FM, ouvimos Verônica do Mar, Baía de Sonho Dourados de Verônica, Xande de Pilares, Muito Romântico de Caetano Veloso e Miúcha com Chico Buarque, Tom Jobim, Sei Lá, A Vida Tem Sempre Razão, de Toquinho Vinícius de Moraes. Olha só, 9h45, quer saber mais sobre o samba? Então fique por dentro de histórias, lançamentos musicais, entrevistas e curiosidades. Todo sábado, às 10 da manhã, tem a Alvorada do Samba aqui na Educadora FM pra você. Vamos seguir com Selma Lemolência de Céu, 9h45.

0: bem, ouvimos Skank, Vamos Fugir, de Gilberto Gil e Liminha, Edson Gomes, Samarina de Edson Gomes, Jauan Pedevan de Jauan, Eliomar Cardoso e José Conceição na composição e Marandrade, Como Se L'Homme Pleuve. Intervalo e a gente já volta.
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0: Para você, muito bom dia. Vamos seguir com Raul Seixas. Moleque maravilhoso, de Raul. E Paulo Coelho na composição.

Muito bem, educador, ouvimos ela, Rita Lee, Corre, Corre, de Rita e Roberto de Carvalho, e Rádio Coisa, Alquimia, de Paulinho Marola. Vamos seguir às 10h15 com James Brown, Hold You Stop.

8, boa canção pra você nessa manhã de quarta-feira. Seu Jorge, Felicidade, composição dele, Adriana Calcanhoto, Marizia de Antônio Cícero e Marina e Emanuele Araújo com Baby Love de Zeca Veloso. 10h30, volto já.

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4: Agora 10h32, já estamos de volta com Sérgio Mendes, Trilhos Urbanos de Caetano Veloso.

8:30, ouvimos Edil Pacheco, De Amor é Bom, de Edil Pacheco e João Nogueira na composição. Ivan Lins com Emoldurada, de Ivan e Celso Viáfora. Olha só, escolha sua música preferida, as músicas que fazem parte aqui da nossa programação, para você ouvir no Toca Aí, que rola sempre de segunda a sexta, 1 da tarde. 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Vamos seguir com Roberta Sá, Meu Novo Ilê, de Quito Ribeiro e Moreno Veloso.

Educador FM, ouvimos Silva, Toda Menina Baiana, de Gilberto Gil, Mimai, Viva a Mulher de Mimai e Lazo com Sinão de Bolão e Caetano Veloso. 10h58 na sua manhã, a gente já volta.

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1: 11 horas e 1 minuto, de volta com o Tim Maia. Eu Amo Você, composição de Silvio e Raquel, com Cassiano.

Educador, ouvimos Juan Guarte, Sempre Que Estou Lá, de Hélio Flandes. Titãs, Gostava Tanto de Você, de Edson Trindade. E Vanessa da Mata, As Palavras de Vanessa. 11:17 para você, muito bom dia. Olha só, uma saborosa combinação de minimalismo, poesia e bom humor. É isso que Kleber Albuquerque traz no espetáculo Canjibrina, que vai ser no Teatro Gamboa, às 19h, amanhã, dia 6 de agosto, às 20h. Não perca. Vamos seguir com Nath Roots, Luiz Melodia, Pérola Negra, de Luiz.

0: Muito bem, ouvimos ela, Cássia Eller, Socorro de Arnaldo Antunes, Alice Ruiz, Biquíni Cavadão e Big Mountain, Vento Ventania de Biquíni Cavadão e Manos Preto, Me Peça pra Lua de Sérgio Rocha. 11h31 na sua manhã, intervalo e a gente já volta.
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Educadora FM, ouvimos Milton Nascimento para Lenny McCartney, composição do Lô e o Márcio Borges, versão boa demais. E antes, com a banda Vivendo do Ócio, você ouviu a canção autoral Vai Voar. Esta é uma das faixas do quinto trabalho do grupo baiano, o álbum Hasta la Bahia, que tem a promoção do selo Educadora FM Independente. 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Já já, multicultura para você também. Vamos ouvir Gal Costa, Aldara, de Caetano Veloso.

0: Educador FM, obrigada por essa companhia, fechando muito bem com Djavan nas ruas, composição dele, também Cláudio Zoli, Noite do Prazer de Cláudio, Paulo Zandowski e Arnaldo Brandão, ouvimos Dani Nascimento, Desejo e Prazer de Mark Ussa. 11:57, está chegando Multicultura, até mais.
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0: Agora 11 horas e 59 minutos. Muito boa tarde. Estamos começando mais um Multicultura aqui na sua 107.5 Educador FM. Sejam todos bem-vindos, bem-vindas. Hoje, quarta-feira, 5 de agosto, na produção de estúdio, Mariana Freire. Boa tarde, Mari. E na operação de áudio, Maíli Oliveira com Jackson Alves. Boa tarde. Na bancada aqui comigo, ela de volta, pelo menos só hoje, né, Bruna? Por enquanto.
1: Exato.
0: Bruna Ferraz, boa tarde. Boa tarde, Bruna.
1: Boa tarde, Lizy Lobo. Boa tarde a você também, ouvinte, que acompanha o programa aqui na sintonia da 107.5, que nos ouve pelo aplicativo Educador FM 107.5, disponível para iPhone e plataforma Android também, ou seja, você que está aqui ligado com a gente. Mande mensagem, crítica, dúvida, sugestão, conte para mim o que você está almoçando. Fale qualquer coisa, mande no WhatsApp 997-317762, 997-317762.
0: Vamos aos destaques do programa de hoje.
1: Festival Internacional de Teatro Caatinga ocupa Irecê, Ibititá e João Dourado com programação gratuita.
0: Banda Orim celebra cultura popular e ritmos nordestinos na Flipelô.
1: Em nosso estúdio, um bate-papo com os curadores da exposição Três Obás de Xangô.
0: Tudo isso e muito mais hoje no Multicultura, que tá só começando.
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0: O Comitê de Política Monetária do Banco Central divulga hoje, logo mais às 6:30 da noite, a nova decisão sobre a taxa Selic. O mercado espera um corte de 0,25 ponto percentual, reduzindo juros de 14,25% para 14% ao ano. A expectativa é que o comunicado do Copom indique os próximos passos da política monetária.
1: Resultado da segunda chamada do ProUni do segundo semestre de 2026 está disponível no portal Acesso Único. Os pré-selecionados devem comprovar as informações da inscrição entre hoje e 14 de agosto, diretamente na instituição de ensino. Quem perdeu o prazo terá bolsa cancelada. A lista de espera terá adesão em 26 e 27 de agosto.
0: Advogado é preso na região metropolitana de Salvador durante a Operação Terno Manchado, que investiga uma quadrilha suspeita de estelionato e falsificação de documentos. Segundo a Polícia Civil, o investigado tentava negociar irregularmente um lote do INCRA e ocultar bens de inventários. Possíveis vítimas devem registrar ocorrência em uma delegacia.
1: O abastecimento de água será suspenso amanhã nas cidades de Feira de Santana, Conceição da Feira, São Gonçalo dos Campos, Santa Bárbara, Tanquinho e Santanópolis. Isso para manutenção de equipamento. A interrupção temporária vai ter início ao meio-dia e deve ser finalizada gradativamente a partir das 8 da noite.
0: Meio-dia e 2 minutos, você acaba de sintonizar aqui Educador FM, estamos com o programa Multicultura no ar e a gente desde já te convida aqui a participar, mandar sua mensagem de texto aqui para o nosso WhatsApp. Faça como o nosso ouvinte lá de Muritiba, Recôncavo Baiano, Léo Araújo, que já deixou a mensagem dele aqui dizendo boa tarde para todos vocês daqui de Muritiba, tá vendo? Recôncavo por aqui passando. Um beijo para você, Léo. Tem Giovanni também participando, né, Bruna?
1: Giovanni, taxista sempre presente. Gosto de pimenta, bem picante, aquela que faz a gente chorar. Tenho um na casa e coloco meia colher de chá e choro quando coloco. Ele
0: essa
1: falando
0: foi a mensagem do Giro, né?
1: Mais
0: que ele mandou comentando.
1: É,
0: mas ele mandou um agora também aqui pra gente.
1: Isso, ele disse aqui que sentiu falta de mim, olha só. Se bem que Tati também é muito boa.
0: Tassi, né?
1: É, Tassi. Tassira.
0: Tassira, é isso aí, Giovanni.
1: Ela é maravilhosa.
0: Maravilhosa. Obrigada, viu, Giovanni, pela participação.
1: Obrigada. Ai, eu me sinto querida, viu, Giovanni? Muito obrigada.
0: Já a Cipita também deixou aqui a mensagem dela, deixou boa tarde. Olha a Bruninha aí, gente. Então quer dizer que Pimenta é um artista? Aí mais uma resenha de manhã, né? Quero música com meu nome, hein? Já tá com ciúme, porque eles que tinham uma música com o nome da outra ouvinte, Carol. Aí ela já tá querendo música com o nome dela também.
1: Ela já tá cobrando a música dela.
0: Essa já. É isso aí. Façam como os nossos ouvintes aqui, queridos. Participe também. 719-9731-7762. A gente segue aqui E a gente lembra para você que começa hoje e segue até o domingo a 10ª edição da Festa Literária Internacional do Pelourinho, né? Neste ano, gente, a Flipelô homenageia a poeta baiana Miriam Fraga, ela que é idealizadora, né, do evento, e também o artista plástico Calazans Neto, parceiro e amigo da escritora. Além de marcar os 40 anos da Fundação Casa de Jorge Amado. Então, por causa do evento, né, do Flipelô, a gente traz um serviço bacana aqui, porque o Metrô Bahia vai disponibilizar um serviço gratuito de vans para facilitar o deslocamento. Então, o transporte, né, vai fazer o trajeto entre a Estação Campo da Pólvora e o Pelourinho, hoje, das 5 da tarde às 10 da noite, e entre amanhã e o domingo, das 9 da manhã às 10 da noite. Então aí, ó, transporte gratuito para você que quer conferir a Flipelô, que começa hoje. Inclusive, Thaís Seixas vai estar lá, vai fazer essa cobertura pra gente, vai trazer todos os detalhes aqui no Giro da Manhã de amanhã e também no Multicultura. É só ficar atento. E ao longo da semana, como eu tenho trazido aqui, a gente vem trazendo mais informações sempre da programação da Flipelô para você, né, Bruna?
1: Isso, é evento importantíssimo que acontece aqui na nossa cidade. E já que a gente fala de Flipelô, o evento também abre espaço para o cinema. O documentário Mães Atípicas, o filme, promove uma importante reflexão sobre cuidados e direitos. Vamos conferir na matéria de Mônica Lamigo.
3: A maternidade atípica, os desafios da inclusão e a força de mulheres que transformaram dificuldades em novos caminhos. Esses são os temas do curta documental Mães Atípicas, o filme, que será exibido durante a programação da Flipelô 2026. O diretor Matheus Rocha explica a abordagem do projeto.
4: 5 mulheres, né, dentro desse filme. E eu falo mulheres porque geralmente é uma das coisas que elas não se tocam, mas acabam sendo colocadas nessa situação de não é Márcia, é mãe de Ítalo, não é Andréia, é mãe de Murilo. Então é meio que acaba perdendo essa identidade de mulher dela mesma. Esse foi uma das coisas que a gente buscou trabalhar dentro do filme, né? Justamente elas se reconectarem com elas mesmas enquanto mulheres, né? Então não só o filme, ele tem esse recorte, né, de trabalhar uma visão das mães atípicas a partir dessa questão social, da questão da própria sociedade, né, de preconceito. Foi um gatilho para que as próprias mães revessem, de certa forma, como estavam lidando com sua vida, né?
3: Ao acompanhar a rotina dessas mulheres, o documentário vai além da maternidade e mostra a necessidade do empreender. Para o diretor, essas histórias trazem aprendizados que dialogam com toda a sociedade.
4: Existe um projeto da prefeitura chamado Empreender com Elas. E eu já tinha uma proximidade um pouco por conta do festival que eu organizo, que é a Mostra Cine PCD. Por eu ser cadeirante, minha mãe também é mãe atípica. Minha avó, um irmão da minha mãe, também tem uma deficiência, né? E também é mãe atípica, né? Então, elas precisam fazer isso. Não é bem uma questão de que elas estão ali querendo empreender, né? É meio que uma questão de sobrevivência. O benefício de prestação continuada, é muito difícil a mãe sustentar o filho com esse auxílio, né? E se sustentar também, né? E às vezes ela tem mais de um filho, e aí ela não pode trabalhar, porque senão ela perde o benefício. Não é bem uma questão de que elas estão ali querendo empreender, né? É meio que uma questão de sobrevivência.
3: A exibição acontece dentro da Festa Literária Internacional do Pelourinho, um espaço que reúne diferentes narrativas e incentiva o diálogo sobre temas sociais. Para Matheus Rocha, levar o filme a Flipelô é uma oportunidade de ampliar esse debate.
4: Existe uma relação dentro do filme com a leitura, né? E com a literatura. Na parte das cartas, existiu de verdade um livro, né? Que se chama Narrativa de Mães, onde algumas mães atípicas escrevem cartas, assim, meio que para outras mães. E no final do filme a gente usa uma dessas cartas, né? A carta que a Cláudia tá lendo em Braille faz parte desse livro, né? Agora a gente vai exibir ele na Flipelô. Acredito que é uma oportunidade, né? Para que a gente possa levar também essa causa a outros lugares. Né? A gente conseguiu lotar uma sessão aí no Center Lapa recentemente.
3: A exibição do curta Mães Atípicas, o filme, integra a programação da Flipelô 2026. Acontece nesta quinta, às 14h, no Espaço Casa Caixa, antigo Liceu de Artes e Ofícios, que fica na Praça da Sé. A exibição é gratuita. Mônica Lamego, para Educadora FM.
0: Meio-dia e 9 minutos, e a gente vai falar agora aqui no Multicultura de exposição, gente, porque três obás de Xangô marcam o início das atividades da nova unidade Pelourinho da Caixa Cultural Salvador e propõe uma reflexão sobre arte, religiosidade, memória e identidade cultural na Bahia.
1: Inspirada no documentário de Sérgio Machado, a mostra reúne obras, documentos e registros de mais de 45 artistas e amplia o olhar sobre a importância do candomblé e das lideranças femininas negras na construção do imaginário cultural brasileiro. A exposição está em cartaz até 6 de dezembro na Caixa Cultural Salvador, Unidade Pelourinho. Para conversar sobre essa exposição, a gente recebe agora justamente os curadores, Mariana Vaz, Thiago Santana. Sejam muito bem-vindos. Boa tarde, tudo bom?
5: Boa tarde, um prazer estar aqui com vocês. Muito obrigada pelo convite, Liz e Bruna. Bem-vinda.
6: Boa tarde, Liz e Bruna. Também as pessoas que estão em casa ouvindo. Prazer estar aqui, ainda mais falando dessa exposição tão especial que a gente preparou.
0: Ah, o prazer é nosso. Então, pra gente começar, né, para os nossos ouvintes entenderem o que é Três Obás de Xangô. Conta pra gente.
6: Três Obás de Xangô, ele parte, né, como vocês já comentaram, do filme de Sérgio Machado. Mas esse cargo, Obá de Xangô, ele é criado dentro do Ilê Axé Opofunjá, que é um terreiro daqui de Salvador. Foi criado por Mãe Aninha. E na visão dela, né, uma visão muito refinada, né, uma intelectualidade muito refinada, ela cria esse corpo de obás para tentar colaborar com a proteção do candomblé, né? O candomblé é uma religião que ainda hoje sofre diversos ataques, né?
0: Intolerância, né?
6: Intolerância, racismo religioso. Então ela cria esse corpo de obás, essa ideia do Ministério de Xangô, com pessoas que têm uma certa visibilidade social, inserção social. E então, dentro desse grupo, tem os três obás: Caribé, Dorival Caymmi e Jorge Amado.
0: Os então, grandes nomes, né, aí da nossa cultura.
6: Então, a exposição, ela retrata um pouco essa amizade dos três, mas também essa criação desse Ministério de Xangô.
1: Quando você começou a falar, Thiago, a minha reação foi a mesma que Giovanni Taxista. Ele respondeu, ele logo mandou uma mensagem: que voz bem grave. Realmente, Giovanni.
0: Vai ser locutor aqui também.
1: Mas me conte um pouquinho sobre por que que vocês escolheram esses três artistas, essas três personalidades. Por que dessa escolha específica, né? Isso vai além da importância artística deles também?
5: Sim, na verdade o projeto ele nasce a partir do filme, né, do documentário homônimo, que é um documentário dirigido por Sérgio Machado, um cineasta baiano. O filme foi lançado em 2024, fez uma carreira super bonita e agora está disponível aí para quem quiser assistir, se não me engano, no Globoplay. E a partir desse convite, né, da Caixa, que está chegando no Pelourinho, e que é um território tão importante para esses três artistas, porque se inspiraram, né? Jorge Amado costumava dizer que ele não criou, que todos os personagens dele não são criados, e sim inspirados no povo da Bahia, nas pessoas ali comuns que ele convivia nas ruas do Pelourinho, né? Então, eu acho que a gente parte do documentário para expandir essa importância desse território para também artistas contemporâneos. Então a gente apresenta a partir da produção artística desses três artistas, a gente amplia para outros artistas. São 45 artistas de artes visuais, de música e de literatura, trazendo nomes modernos e contemporâneos.
0: É isso que eu ia perguntar, né? Como é que vocês chegam nesses 45 nomes, assim, né? Imagino 45, como foi esse trabalho aí de curadoria para chegar até eles?
6: A curadoria sempre é um processo bem complexo, né? Mas, de maneira geral, como a gente tinha um desejo de criar alguns núcleos conceituais na exposição, né? Então, por exemplo, quando você entra na exposição, você se dá... Você encontra uma grande instalação da Nádia Taquari, né? Que representa a Iemanjá. Então, ao entrar na exposição, você já tem essa coisa das águas, né? A água é algo muito constante dentro do trabalho deles. Depois você cai nesse núcleo do matriarcado, que você vê essas lideranças femininas do candomblé da Bahia, que foram tão importantes, né, na consolidação da nossa identidade. Então, a partir disso, a gente vai vendo quais artistas que já têm uma poética, que já têm uma trajetória ligada a esses núcleos, e a gente faz esse convite. Então tem toda uma pesquisa e artística, mas também de arquivo, né? Na exposição tem obras, mas também tem uma série de arquivos históricos, de jornais, de fotografias. Então a curadoria, ela é um processo bem complexo, mas também muito prazeroso de fazer, né? Você encontrar artistas que têm trabalhos muito, muito impactantes, assim, e que de alguma maneira conversam também com esse legado. Agora, dos três Obás.
0: Algum deles construíram trabalho para a exposição, ou já eram trabalhos que eles já tinham e que vocês trouxeram para a exposição?
6: Não, são trabalhos que já existiam, e aí a gente foi fazendo uma pesquisa e uma seleção a partir desse repertório que os artistas já possuíam.
0: Entendi.
1: Como vocês bem trouxeram e se destacou agora, a mostra ela enfatiza o papel das mães de santo, o papel feminino dentro dessas lideranças, né? Por que é que essa centralidade ela é indispensável? Por que é que vocês deram esse foco?
5: Eu acho que, assim, o próprio corpo de Obás, né, ele foi criado por Mãe Aninha, né, como o Thiago falou, como uma estratégia inteligente ali de preservação dessa cultura e também de proteção pela intolerância religiosa e pelo racismo religioso que perdura até hoje, né? Então, e a própria estrutura do candomblé, ela é uma estrutura de matriarcado, né? De poder feminino. Então, o que a gente tenta trazer é destacar, colocar em relevo mesmo esse papel que as mulheres negras têm na história da Bahia, né? Que é uma história que a gente precisa estar sempre revisitando e recontando, porque muitas vezes, né, uma coisa que até Sérgio fala no filme, ele fala, puxa, minha tese nesse filme, porque o filme tem como pano de fundo o candomblé, é dizer que eles são, na verdade, os tradutores, né? Eles são pessoas responsáveis por promover, por difundir essa cultura. Mas essa cultura, ela é... Não, eles não são os inventores da Bahia, né? Os inventores da Bahia são essas mulheres negras. Então, é isso que a gente, quando traz para essa questão do feminino, tenta mostrar, né, com a seleção de obras, até complementando o que o Thiago falou com relação à curadoria. A gente compôs um comitê curatorial, né? Porque eu participei da equipe do filme, fazendo assistência de direção e também na parte de pesquisa. Thiago vem com toda a bagagem, o conhecimento dele, né? A formação dele em artes visuais. E a gente tem Solange Bernabó, que é filha de Caribé. E temos também Gildeci Leite, que é um professor de literatura, mestre, que também vai convidar esses nomes de literatura que também fazem parte da exposição, né? A gente tem 12 escritoras e escritores baianos que também versam sobre as matrizes, né, afrodiaspóricas.
0: Bacana. Agora, como você bem trouxe e também participou, né, a exposição ela nasce desse documentário de Sérgio Machado, né? Agora, o que que a linguagem da exposição, por exemplo, permite dizer, né, que o cinema não consegue, assim, né? Talvez essa coisa de você, a presença, né, também de estar no local. O que vocês podem destacar pra gente?
6: A exposição, por exemplo, ela traz obras tridimensionais, né? Tem, por exemplo, um entalhe do Caribé, que é uma obra icônica, um Oxum de Caribé. E mesmo o cinema, né, estando ali filmando de perto as obras, eu acho que você ter esse gostinho de ver a obra, de ver as texturas, ver o cuidado que o artista tem, né, ele proporciona uma outra experiência. Então, por isso que a gente comenta muito, a exposição ela é a partir do filme, né? O filme ele existe como uma obra cinematográfica, ele dá esses pontapés iniciais pra gente, mas a exposição ela de fato tenta trazer uma outra, né, uma outra perna.
0: Como
6: desse...
0: Como se fosse um complemento, assim,
6: um,
0: né,
6: complemento desse universo, né? Então, talvez a gente brinca um pouco que a exposição ela traz o pano de fundo, que tá no pano de fundo do filme. Então, ela é uma experiência completamente diferente de você ver o filme, que, né, o filme traz imagens de arquivo, tem uma pesquisa histórica incrível que na exposição a gente também traz uma partezinha, mas esse complemento de trazer artistas contemporâneos que dialogam com esse universo, que é o grande diferencial, assim, da exposição.
1: E falando desse diferencial, o que é que mais vocês sentem que impactam, assim, as pessoas? O que é que mais as pessoas Nossa, o olho já olha diferente.
0: Ou essa coisa da pesquisa também, que às vezes a gente encontra algo que a gente, né, se surpreende. Teve isso também nesse trabalho, de encontrar algo assim, igual?
5: Como o Thiago falou, né, essa questão da exposição traz a materialidade. Então, o filme, ele consegue dar conta de algumas coisas, mas também são escolhas narrativas, né? Então, foram vários nomes entrevistados. Desses nomes entrevistados, entra uma frasezinha de cada um, né? As cartas também, que no início do filme tinha uma ideia de ser um documentário epistolar, que fosse a partir das cartas. E aí depois acabou entrando só uma única carta. Então, na exposição, você consegue acessar outros documentos que mostram essa intimidade deles ali, que também tem, né, além, para além da questão da produção artística e da interseção entre esses artistas, que também colaboraram muito entre si, também tem essa questão da amizade, do afeto, né? Eles eram realmente assim, parceiros criativos, mas também irmãos de esteira no candomblé e também amigos, né, de uma vida toda. Então, essa intimidade também pode ser vista através das fotos, dos documentos, desse outro lado que aparece. Eu não sei dizer, assim, o que é que chama mais atenção. Talvez o público vá dizer melhor do que eu, mas eu acho que...
0: Mas é da sua percepção mesmo.
5: Eu acho que essa diversidade de artistas, né, que a gente tem, tanto, né, do século XX como do século XXI, que versam sobre essas poéticas, com a nossa riqueza cultural mesmo, que é infinita.
0: Maravilha. Então, conversamos aqui com Mariana Vaz, Thiago Santana, né, curadores dessa exposição Três Obás de Xangô. A gente aproveita aqui, agradece a presença de vocês e também deixa os microfones abertos também para vocês fazerem esse convite para o público ir acompanhar a exposição.
5: Ah, nós que agradecemos, muito bom estar aqui com vocês. Queria convidar então a todos para irem assistir a exposição Três Abaixo de Xangô, que está em cartaz a partir de amanhã, dia 6, na unidade da Caixa Cultural do Pelourinho, de terça a domingo, das 9 às 18.
0: É isso aí. Tiago?
6: Só agradecer realmente a participação e convidar as pessoas também para, né, poder ocupar o nosso centro histórico, que é uma região tão rica e que guarda muito da nossa cultura baiana. Então, ter agora uma unidade da Caixa, que é um equipamento cultural público e gratuito, é importante que a gente vá prestigiar não só essa exposição especificamente, mas também toda a programação, né, desse novo equipamento cultural aqui em Salvador.
0: A Caixa Cultural, que é sempre bombada, a gente às vezes quando vai trazer informação, já acabaram os ingressos.
1: É mesmo.
0: A gente tem que correr pra dar, assim, senão não tem mais ingresso, porque realmente é um espaço muito legal, que traz muita coisa bacana, inclusive a exposição agora nesse novo espaço. Obrigada,
1: gente. Sejam sempre bem-vindos.
0: Lembrando que eles vão estar agora lá na TVE também. Isso. Quem quiser ver ao vivo e a cores, então liga aí na telinha da 10.1 TVE para acompanhar também seu papo lá na TVE. Obrigada,
1: gente.
0: E se
1: você quiser escutar novamente a entrevista, basta procurar logo mais no site da Educador FM ou pelo aplicativo Educador FM 107.5, disponível para Android e iOS.
0: E o Festival Internacional de Teatro Caatinga vai promover diversos espetáculos no sertão da Bahia. Quem vai trazer os detalhes pra gente é Jéssica Paulo.
7: A nona edição do Festival Internacional de Teatro Caatinga chega às cidades de Irecê, Ibititá e João Dourado, transformando o sertão da Bahia em um grande circuito cultural das artes cênicas. A programação é gratuita e conta com atrações para todos os públicos. Paulo Ato, diretor-geral do festival, destaca novidades presentes nesta edição.
8: Esse ano é a Cena Negra, então nós temos vários espetáculos como Cocô Latiwani, 1789, Lucas um Herói, de Búzios. A gente tem Madagugu, que é a Odum Companhia de Dança, da Escola de Dança, que faz a abertura, inclusive, do festival. E eu também destacaria a participação da atriz de TV, de cinema, de teatro, Gracie Janucas, que vai fazer Nasci Pra Ser Dercy, que é um espetáculo que eu tô querendo trazer um tempão desde que estreou. E a gente tá trazendo um ator da oficina, o Ricardo Bendeu, que tá vindo com o espetáculo Boca a Boca, sobre Gregório de Matos. Eu acho que vai ser dois momentos assim muito bacana do festival. A ideia é promover o encontro entre artistas de diferentes contextos culturais, teatrais, para uma troca de experiências. É uma democratização real do acesso à arte, ao teatro. O evento inteiro é gratuito, mas sobretudo para que eles também vivenciem o sertão da Bahia, que eles descubram a Caatinga, a nossa paisagem, a nossa cultura, os nossos valores, a nossa forma de lidar com o mundo.
7: O diretor-geral do projeto convida o público para prestigiar esse evento que é patrimônio cultural e imaterial de Irecê, além de um dos mais importantes encontros das artes cênicas no país.
8: E quem está aqui no território de Irecê e quem pode chegar também no período de 6 a 15 de agosto, só recomendo que chegue cedo, né? Há espetáculo para criança, né? E há espetáculo para adulto, há espetáculo sobre poesia, há drama, há tragédia, há comédia, há tudo. Então eu queria convidá-los a assistir esse panorama que a gente monta de teatro aqui na cidade de Irecê, no sertão da Bahia, e dizer que são todos muito bem-vindos.
7: A programação completa e outras informações estão disponíveis no site festivalcatinga.com.br e no Instagram, @festivaldacatingaoficial. Jéssica Paulo, para Educador FM.
1: Tá aí a dica de Jéssica Paulo e ainda sobre teatro. O espetáculo Vermelho Melodrama retorna ao Teatro Sesc Casa do Comércio em Salvador para a curta temporada nesta sexta e sábado. A peça tem texto de Gildon Oliveira, encenação e adaptação de Jorge Alencar, que também integra o elenco. A montagem mergulha no melodrama para abordar segredos, paixões e acontecimentos políticos do Brasil e do mundo. Premiado como o melhor espetáculo do Prêmio Braskem de Teatro 2019, o trabalho apresenta uma história sobre três órfãos, amores inconfessos e uma carta que pode transformar destinos. As sessões acontecem às 8 da noite, com classificação indicativa de 16 anos.

O cantor e compositor Marcos Catarina se apresenta com a turnê Vanderly, 10 anos de saudade, nesta sexta-feira às 7 da noite e no sábado às 5 da tarde, no Teatro Gamboa Nova, aqui em Salvador. A apresentação do artista faz uma homenagem ao legado do irmão Vanderly, que morreu há 10 anos. O repertório traz clássicos que marcaram a carreira do cantor, como Românticos, Onde Deus Possa Me Ouvir, que estamos ouvindo aí de BG, Esperando Aviões e Iluminado. Os ingressos devem ser adquiridos, né? Podem ser adquiridos pela plataforma Simpla. E é ao som, né? Ao som de Vanderly, que o Multicultura faz uma pausa e voltamos já.

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1: SUS amplia para até 100 mil o limite de teleatendimentos para pessoas com vício em apostas online. O serviço gratuito, remoto e sigiloso é oferecido pelo aplicativo Meu SUS Digital. A medida responde ao aumento da demanda e mais de 1 milhão de pessoas já pediram a autoexclusão das plataformas de apostas.
2: Governo federal decide adotar o princípio da reciprocidade contra os Estados Unidos após a revogação do visto da embaixadora Maria Luísa Ribeiro Viotti. A resposta será discutida em reunião hoje e pode incluir medidas diplomáticas equivalentes. O Itamaraty considera que a decisão americana foi baseada em justificativas falsas e motivações ideológicas.
1: O custo da cesta básica em Feira de Santana cai 2,68% em julho, segundo o levantamento da Prefeitura. O tomate liderou a redução de preços com queda de 30,34%, seguido pela goma de tapioca e pela batata inglesa. Entre as altas, a banana prata da Prata apresentou a maior variação, com aumento de 9,5%.
2: O viaduto de Tamandaré, em Paripe, é interditado hoje por obras do VLT de Salvador e região metropolitana. O bloqueio deve durar cerca de 6 meses e afeta todos os acessos à estrutura. Os motoristas devem utilizar os desvios sinalizados.
1: Meio-dia e 30 minutos, Multicultura no ar na sua 107.5, Educadora FM. A gente te convida a participar mais uma vez aqui com a gente. Pode mandar sua mensagem aqui de texto para o nosso WhatsApp. Se você não tem, eu vou lembrar aqui o número, que é o 719-9731-7762. Faça como a Yara Negraju, que já deixou boa tarde aqui pra gente e ainda pediu pra gente mandar, Bruna, um beijo pra minha mamãe, vovó Lice. Ela é muito fã de vocês, então um beijo, vovó Lice.
2: Um beijo, vovó Lice.
1: Que bom que você tá aqui com a gente. Um beijo grande pra você.
2: Que fofura.
1: E a nossa querida, mais conhecida de todas, Jaci Pita, né? Que é quase já uma co-apresentadora aqui da gente. A Jaci Pita apareceu aqui dizendo que voz marcante 2 do nosso entrevistado é isso.
2: Falando de Thiago.
1: De Thiago. A Thaíde é voz marcante 1, né? E agora ela disse que Thiago, no nosso entrevistado aqui hoje, o curador da mostra, é a voz marcante 2 dela. Essa Jaci. Olha, Jaci, você tá tão famosa que hoje aqui, uma das pessoas que tiveram aqui na redação falou assim: ai, olha, eu sempre ouço vocês, né? O Giro da Manhã, pela manhã, com meu filho levando na escola. E tal, meu filho sempre fala: ah, porque Jaci. Você acredita? Então, assim, Jaci realmente já virou patrimônio.
2: Virou uma personagem do Giro, do
1: Giro da Manhã, do Multi, da Educadora.
2: Do especial, da... do Toca Aí.
1: É isso aí. Então, façam como os nossos ouvintes, né? Fique à vontade aqui, mande sua mensagem pro 719-9731-7762.

0: laço. Já não sei se...
1: O festival Barris de Música nasceu juntamente com o projeto Velho Espanha Bar e Cultura, criado em homenagem ao centenário Bar Espanha, o segundo bar mais antigo em exercício em Salvador. E esse festival, que já está na 7ª edição, foi pensado justamente para chamar a atenção das pessoas para o

0: lugar. E na edição deste ano, começa hoje, vai até este domingo, com 5 dias de atividade, como conta Arthur Daltro, que dirige o Velho Espanha Bar e Cultura.
1: Hoje, na quarta-feira, a partir das 19 horas, com a Roda de Choro Batatinha, projeto residente do Velho Espanha, que toca toda quarta com a gente. Na quinta-feira, a gente tem outro projeto residente, que é o Quinta Brasileira, um projeto que mistura música popular brasileira numa linguagem mais jazzística, com Vanessa Mello nos vocais, Jehovan Zilla no baixo, Tarcísio Santos nas cordas e Ivan Wall, time de super responsabilidade. Na sexta-feira, uma roda de samba feminina, trazendo as mulheres para a cena e protagonismo do samba. No sábado e no domingo a gente tem 2 atrações a partir das 16 horas, começando um pouquinho mais cedo. No sábado a gente tem Graça Nascilê, que é a primeira cantora de bloco afro do mundo, na ala de canto do Ilê Aiê, e terminando a noite Julinha, com um show chamado Bregas Que Você Quase Esqueceu. No domingo, Dia dos Pais, 2 super encontros. Ângela Veloso e Duarte Veloso iniciam o dia a partir das 16 horas, e para terminar o festival com chavíssima de ouro, a gente recebe o mestre e nosso Roberto Mendes, capitaneado aí por seu filho e nosso amigo João Mendes.
0: O cantor e compositor João Mendes irá fechar o Festival Barris de Música no domingo, Dia dos Pais, ao lado de um artista especial, seu pai, o sambista Roberto Mendes. Para João, a música une os dois de maneira privilegiada.
2: O violão, ele tem um lugar especial, né, na minha casa, na minha família. Antes do som, eu decorei o cheiro do violão do meu pai na sala de casa. E termina que o violão fica sendo esse elo, essa ponte de comunicação, de amor. Termina que o palco, ele se torna mais um lugar de compartilhar amor, afeto. Tem uma mágica particular nisso, assim. Eu me sinto muito feliz de poder tocar com meu pai. Acredito que ele também deva sentir essa magia, que não é incomum. Famílias musicais que compartilham amor através da música. Tem muito orgulho de ter essa chance. A gente vai tocar composições dele, minhas, parcerias nossas. Também vamos fazer algo junto com a Ângela e com o Duarte. Acho que vai ser um barato, acho que vai ser, enfim, emocionante.
0: E nas redes sociais do Bar Velha Espanha também estão outras informações. O Festival Barris de Música acontece hoje até este domingo, de 5 a 9 de agosto.
1: Quarta, quinta e sexta, a partir das 19 horas, o couvert é R$25. E no sábado e no domingo, a gente tem 2 atrações por dia, começando às 16 horas, pegando aquele finzinho da tarde e adentrando a noite. E o couvert nesse dia é R$40. Maiores informações, vocês acham a programação completa no @velhoespanha.
0: Lembrando, hein? @velhoespanha, esse é o Instagram com a programação completa e também os locais, endereços e número de contato para você comprar o ingresso. Mamãe
3: clareou. Essa é a música, né? Maravilhosa. Aí de João Mendes, né? Filho de Roberto Mendes, nosso querido lá do Recôncavo Baiano, né? De Santo Amaro, pertinho de onde? De
0: não Cachoeira. Sei. Eu não aguento, não.
3: Tudo tem que puxar, né, Bruna?
0: Tem que falar dessa cachoeira, rapaz.
3: 12:36, a gente segue aqui com Multicultura, porque o Wine Brasil Music lança a 2ª edição nesta quarta-feira, às 18h, no espaço Chile 27, no Centro Histórico de Salvador. Esse encontro, né, é só para convidados desse lançamento. Né, vai apresentar as novidades da programação de 2026, mas para esse evento aí que acontece de 20 a 23 de agosto, né, e aí sim é aberto ao público. O projeto reúne vinho, gastronomia, música e patrimônio em uma proposta que amplia a ocupação cultural da Rua Chile. Então, movimentar aí esse centro histórico, né, essa bela Rua Chile com tanta história, né, então vai ter esse evento aí, Wine Brasil Music, no de 20 a 23 de agosto, com muito vinho, gastronomia, música. Então segue a dica para você.

0: Orquestra Sinfônica da Bahia realiza um concerto gratuito especial de Dia dos Pais neste domingo às 11 horas da manhã no Santuário Nossa Senhora de Fátima, em Salvador. Sob regência do maestro Carlos Prazeres, a OSBA recebe a solista capixaba Lorena Pires, primeira brasileira a ingressar na Academia da Ópera de Paris. A expectativa da artista é de levar para os palcos brasileiros os conhecimentos e experiências adquiridos durante a temporada na França.
1: Eu tenho muita admiração pelo trabalho da Orquestra Sinfônica da Bahia. O que eles fazem, como eles constroem o repertório, é uma referência de verdade para o país. Acho que é um momento muito genuíno, um momento muito bonito e especial para mim de compartilhar um pouco da minha trajetória e do que eu tenho feito com o público brasileiro e, sobretudo, com o público baiano, né? Eu espero que as pessoas gostem do concerto. O repertório tá muito bonito. Eu tô realmente muito emocionada de estar aqui, e a minha maior expectativa realmente é de que as pessoas gostem do concerto, se divirtam, riam, se emocionem. Eu tô contando os dias, assim, pra subir nesse palco, que vai ser muito emocionante, e eu tô com muita expectativa pra ver todos vocês lá.
0: E o repertório do concerto reúne obras de compositores como Heitor Villa-Lobos, Carlos Gomes, enfim. A apresentação integra a série Manuel Inácio da Costa, que leva concertos clássicos da orquestra a igrejas soteropolitanas. A entrada está sujeita à lotação do espaço.

E a gente volta a falar da programação da Flipelô, que também abre espaço para a música com a apresentação da banda Orim. Confira com Tiago Virgílio.

0: A banda Ourim leva um show repleto de dança e celebração da cultura popular para o Centro Histórico de Salvador. A apresentação promete mostrar a riqueza dos ritmos nordestinos e a força do axé na programação da Flipelô. De acordo com a cantora Ju Felinto, a proposta é dialogar com a identidade cultural baiana e o espírito festivo do Pelourinho.
1: E a gente quer agregar no evento, né? A gente quer fazer com que todo esse festival, né, todos esses artistas, esse encontro de artistas, seja também um agregador, tanto pra gente, para que a gente se conecte com essas pessoas, tanto para que a gente possa contribuir de forma artística, de forma cultural, trazendo uma roupagem nova para certas canções, né, trazendo um jeito da Ourim de fazer música para esse festival, que é um festival que a gente sempre foi apaixonada.
0: O repertório mistura influências da música brasileira com a energia da percussão. E segundo o músico Preto Carron, a apresentação foi preparada especialmente para transformar o palco em uma grande festa aberta.
2: A gente está preparando, né? MPB, samba MPB, todo esse ritmo ancestral que envolve, né, o samba de recôncavo, que é muito gostoso. Quem que não gosta do samba de recôncavo? Quem que não gosta do samba de caboclo? Então, assim, agora mesmo dia 5, a gente tem um ensaio, a gente vai retomar isso. Essa aqui tá bom, essa aqui tá ruim, essa aqui é tal. Vamos colocar isso aqui para que a gente possa realizar um show de perspectiva boa e da primeira apresentação da Flipelô de uma forma que fique marcante pra gente. Até porque a Flipelô, ela abre as portas, né, para o local que é o Vale do Dendê. Eu sempre tive essa expectativa de um dia tocar no Vale do Dendê, que eu acompanho o Vale do Dendê, né, a Casa Votiva. Então, assim, eu disse, por um dia a gente vai tocar aí. Eu sempre falava pra Juju, a gente vai tocar no Pelourinho Dia, a gente vai tocar no Pelourinho Dia. E ela, Deus te ouça, Deus te ouça.
0: O show da banda Ourim acontece nesta sexta-feira, às 17h30, na Casa Motiva, no Pelourinho, em Salvador, com entrada gratuita. Tiago Virgílio para Educador FM.
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4: Eita, maravilha! Agora, 12h42, a gente segue aqui com o nosso programa, inclusive mandando aqui para você o nosso número, lembrando para você o nosso número, para você participar também. É o 997-317762, 997-317762. Inclusive, temos aqui algumas mensagens já, a gente pode ler algumas. Tem aqui o pessoal, tem gente, Lizzy, que tá perdida aqui, ó. Lilian perguntou, e a entrevista? A entrevista já aconteceu, Lilian. Você chegou depois.
5: Não, eu acho que é uma sugestão que ela pediu aqui pra gente.
4: Tá.
5: Aí depois eu te respondo, viu, Lilian?
4: Até já ia falar, ué.
5: Não, não. O Jair também deixou uma mensagem aqui pra gente, né? Deixou aqui, meninas. Cadê? Boa tarde, meninas e demais pessoas aí da Educadora FM. Tudo bem com vocês? Aí ele comentando aqui, né? Que toda vez que ele ouve a música Onde Deus Possa Me Ouvir, né? Que a gente ouviu há pouco de Vanderly, né? Com Gal Costa, ele falou. Ficou profundamente tomado de emoção, chegando a chorar. Sabe aquelas músicas feitas pra alma? Continua aqui em Poções, Sudoeste Baiano. Sempre atento à programação dessa senhora emissora formativa e informativa. É verdade, né? Essa música emociona mesmo, arrepia.
4: É uma coincidência, Lidy, porque agora no intervalo eu tava falando com o Fausto sobre isso, né? Uhum. Ele falando sobre como essa música toca ele também, é uma música linda. É realmente emocionante. A gente fica, né, pegado assim. Vanderly realmente era um poeta. E se despediu muito cedo da gente, né? Mas é isso, mande sua mensagem também, tá? Mande para o 997-317762.
5: E olha, Bruna, você trouxe aí informação, né? Eu falei, na verdade, dessa banda Ourim, né? Que vai estar no Flipelô.
4: Sim.
5: E você vai trazer agora uma dica que eu acho muito legal pra quem vai conferir, né, a Flipelô aí todos os dias, pra poder se organizar, né? Conta aí pra gente a novidade.
4: Exatamente. Uma dica aí massa para você que vai na Flipelô. O editor e pesquisador baiano Kim Guerra cria uma agenda literária digital para a Flipelô. Essa ferramenta gratuita reúne toda a programação da 10ª edição do evento, incluindo mais de 280 atividades distribuídas em 23 espaços do Centro Histórico de Salvador. O sistema permite consultar horários, locais e convidados, além de organizar roteiros personalizados e acessar informações mesmo sem internet. A plataforma está disponível no site agendaliterária.com. agendaliteraria.com.br/Flipelô. Vou repetir o site, hein? agendaliteraria.com.br/Flipelô. Iniciativa muito legal.
5: É, acho legal que eu estava comentando hoje de manhã com o Thaís, como a gente agora às vezes fica ansiosos, né, nesse tipo de evento, porque tem tanta programação e às vezes acontecendo de forma simultânea e a gente não sabe se vai para uma, se vai para outra. A gente às vezes perde muito tempo nisso e acaba perdendo até uma mesa bacana, verdade, uma apresentação. Então, se você se organiza, né, baixa essa agenda literária, se organiza tudo direitinho, você consegue aproveitar melhor e fica mais despreocupado, porque você já vai sabendo o que vai acompanhar, então você consegue curtir da melhor forma a Flipelô, que, lembrando, começa hoje a abertura à noite. Thaís vai estar lá Thaís Seixas vai acompanhar tudo, e amanhã a gente vai trazer mais detalhes aqui no Giro da Manhã e também no Multicultura. E olha, a gente tem mais opção de literatura para você, viu? Um percurso de quase 800 quilômetros pelo caminho de Santiago de Compostela, na Espanha, é o ponto de partida para reflexões sobre escolhas, limites e autoconhecimento. Essa experiência virou livro e vai ser lançado aqui em Salvador. E quem vai trazer os detalhes para vocês é Rafael Lopes.
6: Em um caminho sem volta, o engenheiro civil e psicanalista Cláudio Matos transforma os 779 quilômetros percorridos em 29 dias de caminhada entre a França e a Espanha em uma narrativa sobre experiências vividas ao longo da peregrinação. O livro não pretende ser um guia turístico ou um manual para quem deseja fazer o caminho de Santiago de Compostela. A proposta é usar as paisagens, os encontros, as dores e os desafios do caminho como ponto de partida para reflexões sobre a vida.
7: As coisas foram acontecendo, eu me deixei levar pelo caminho, vamos dizer assim, como eu costumo dizer no livro. Os dados foram aparecendo, a gente foi fazendo as coletas desses dados, dessas impressões que nós tivemos durante esses 29 dias de caminhada, né? Numa média, para vocês terem uma ideia, de 26,86 quilômetros por dia. Esse processo de estar comigo mesmo dentro desse caminho, embora eu tivesse acompanhado, mas na verdade o caminho é subjetivo, né? A gente caminha por a gente não pode caminhar pelo outro, a gente não pode definir nada pelo outro. O universo foi conspirando, vamos dizer assim, e aí quando eu já cheguei praticamente com o livro formatado na cabeça, e aí nasceu esse livro, que na verdade, como eu costumo dizer, não é um manual, um modelo para que todo mundo possa seguir. Na verdade, é uma reflexão minha, não é uma coisa muito subjetiva, que creio eu também pode fazer o papel de despertar nas pessoas essa vontade também de fazer o seu próprio caminho.
6: A formação profissional do autor também se encontra na narrativa. O olhar de engenheiro aparece na observação das construções históricas e no planejamento da viagem, enquanto a psicanálise ajuda a interpretar os movimentos da vida interior. No livro, cada etapa da travessia se torna uma oportunidade para reconhecer fragilidades, rever certezas e buscar novos sentidos.
7: Com certeza a gente não volta a mesma pessoa do caminho, tá? A gente volta diferente e com certeza a aprender cada vez mais, a me tornar um ser humano cada vez melhor nesse processo evolutivo que nós estamos inseridos.
6: O livro Um Caminho Sem Volta, de Cláudio Matos, será lançado nesta quinta-feira, a partir das 18h, no Museu de Arte da Bahia, no Corredor da Vitória, em Salvador. Rafael Lopes, para Educador FM.

0: Já deu pra sentir, né, o climinha no ar. A gente já conversou sobre isso, né, Bruna? Sobre filme de terror aqui.
1: Lizzy morre de medo.
0: Eu morro de medo, gente, de filme de terror, pra você ter uma noção. Até essa vinhetinha que você tá ouvindo, esse BG que você tá ouvindo, eu fui baixar esse BG, só que tava assim, um vídeo, né, e passando as imagens, disse, meu Deus do céu, eu fechando o olho pra gravar. Porque eu sou muito medrosa pro negócio de filme de terror, gente. Mas tem quem ame, viu?
1: É.
0: E pra quem ama, anota essa sugestão, porque o Cine Horror promove a sessão Perseguições Sombrias neste sábado, às 15h, na Sala de Cinema Walter da Silveira, aqui em Salvador. A programação exibe longas animados, as obras também reúnem ação, terror e ficção científica, com histórias marcadas por vampiros, imortais e cenários distópicos inspirados em franquias de sucesso dos anos 80. A entrada é gratuita e a sessão tem classificação indicativa de 16 anos. Então, para quem curte aí o terror,
1: oi,
0: tá, segue a dica, viu? Passar o final de semana acompanhando aí vários filmes nessa, né, sessão aí, Perseguições Sombrias.
1: E atenção, galera do audiovisual, hein? A Prefeitura de Salvador, por meio da Fundação Gregório de Matos, recebe inscrições para o Programa de Desenvolvimento do Audiovisual Salcine, ano 2. Isso até o dia 10 de agosto. A iniciativa tem investimento de R$1.700.000 e vai apoiar projetos de obras audiovisuais, como curtas-metragens, séries e longas-metragens, além de ações de cineclubes. Para participar, é necessário ter mais de 18 anos e atuação comprovada no setor audiovisual. As inscrições são gratuitas e devem ser feitas pelo site da Fundação Gregório de Matos.
0: Agora 12h50, Multicultura no ar, aqui na sua 107.5 Educador FM. Se você ainda não participou, ainda tem tempo, viu? Mande sua mensagem de texto aqui pro nosso WhatsApp no 719-9731-7762. Fique à vontade aqui. A Jace já que tá aqui dizendo, viu, Bruna, que... Oxe, Lizzy, nunca ouvi dizer que taurinos têm medo de alguma coisa. Oxe.
1: Ué, e não tem não, é?
0: Isso não. Tu sabia disso, que não, taurino não é medroso?
1: Pra mim, taurino,
0: bem, quem
1: entende de signos, gente tem medo.
0: É.
1: Gente tem
0: não
1: medo.
0: Não sei disso não, viu, Jace? Não sei disso não. Sei disso, não. Um beijo pra você. Fique à vontade, gente. 99731-7762. E a gente segue aqui o Multicultura. Agora a gente vai trazer, né, aqui um momento, um evento bem bacana que vai acontecer nesse final de semana. É a 4ª edição do Lioness Festival, que acontece neste sábado na Casa Rosa, no Rio Vermelho, e reúne artistas e profissionais que fortalecem a presença das mulheres no reggae. Quem vai contar pra gente é Kailane Rodrigues. Are you ready? Are you ready?
2: Lioness é uma palavra em inglês que significa leoa. Inspirado na força e no protagonismo feminino, representados pelo animal, o Lioness Festival chega à sua 4ª edição como o primeiro festival brasileiro de reggae com line-up e equipe de produção 100% femininos. Neste ano, o evento reúne atrações como a jamaicana Shana Romeu, a baiana Thalita Taide, escolhida por votação popular, e a banda paulista Ambulantes. Para a idealizadora do projeto, Bruna Moitinho, o festival é um espaço de valorização e fortalecimento da presença das mulheres dentro do reggae.
3: Quando a gente fala em protagonismo feminino, é claro que a gente não está falando de exclusão, a gente está falando sobre equidade, sobre equilíbrio, a gente está falando sobre garantir que mais mulheres artistas, técnicas, produtoras, carregadoras, seguranças, enfim, que elas tenham real espaço de atuação dentro desse segmento, que tenham reconhecimento e que tenham possibilidade de desenvolver suas carreiras também dentro do reggae. Então, eu costumo dizer que o Lioness é uma vitrine que mostra que existe sim uma cena profissional potente, diversa e qualificada de mulheres no mercado, que elas precisam ser vistas, contratadas, valorizadas, precisam ser integradas a esse universo.
2: Além dos shows, o festival promove formações gratuitas voltadas para mulheres interessadas em atuar nos bastidores da música, com workshops de técnica em áudio e iluminação. Bruna Moitinho acredita que a iniciativa é fundamental para ampliar a presença feminina nesses espaços e incentivar a ocupação de funções técnicas no setor musical.
3: que existe é praticamente um apagamento feminino mesmo, principalmente em áreas técnicas, como áudio, iluminação, técnica de palco. Automaticamente, se tem uma baixa demanda para esses postos, né, nessas áreas, se esvazia também a possibilidade dessa mão de obra. Então, esses workshops surgiram justamente para suprir essas duas frentes, né? Então, a gente abre portas e prepara mulheres para assumir esses postos, e essas mulheres, por sua vez, encontram no próprio festival uma oportunidade de inserção no mercado de trabalho, né? A gente costuma absorver mão de obra oriunda desses workshops, já na edição vigente. Mais do que ensinar a técnica em si, né? A gente cria a possibilidade de carreira, de autonomia financeira e de permanência dessas mulheres no setor.
2: A quarta edição do Lions Festival acontece neste sábado, a partir das 16h, na Casa Rosa, no Rio Vermelho, em Salvador. Os ingressos estão à venda na plataforma Simpla. Kailane Rodrigues, para Educador FM. 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
1: 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Pois é, e por falar da força feminina aí nessa, em todo o cenário cultural, na cena cultural, o Islã das Minas Bahia estreia na programação da Flipelô neste sábado com a primeira batalha classificatória da temporada 2026. O evento gratuito acontece das 15h às 19h na Casa das Editoras Baianas, no Pelourinho. A programação reúne poesia falada, debate sobre mulheres no mercado editorial e show da cantora Anne. As apresentações serão avaliadas pelo público.

0: Nesta quarta-feira, o especial das seis destaca o álbum instrumental Obra Viva de Hermeto Pascoal, volume 1, Flautas, gravado pelo Quarteto de Flautas Herméticas. O grupo é composto pelos flautistas André Ernesto Dias, Aline Gonçalves, Eduardo Neves e Carlos Malta, que apresentam o programa.
1: O disco foi lançado em dezembro de 2025 pelo selo carioca Rossiante, 3 meses após a morte de Hermeto, reunindo 19 composições inéditas ou pouco conhecidas do bruxo e contando com a produção de Bernardo Ramos. Nesta edição, vamos conferir Duo de Flautas número 1, Amigos Saiam, trazendo a participação do saxofonista Marcelo Martins, Quarteto de Flautas e Trombone número 1, que tem como convidado o trombonista Rafael Rocha, entre outros temas. A produção é de Juliana Brito.
0: E é o som do especial das seis de hoje, esse especial das seis instrumental, né, às quartas-feiras, que a gente se despede de todos vocês ouvintes. Muito obrigado pela parceria, pela companhia de todos. Amanhã tem muito mais Multicultura a partir do meio-dia. Queria agradecer ainda a Maíli Oliveira e Jackson Alves aqui na produção, né, na operação de áudio, e a Bruna Ferraz pela parceria aqui no Multicultura. Valeu, Bruninha.
1: Valeu, Liz. E obrigada também para você, ouvinte, que acompanhou a gente, viu? E obrigada, Mariana Freire, que faz a produção de estúdio, e a todo mundo que está aqui colado e fazendo esse programa acontecer. E a gente agora fica por aqui. Amanhã tem mais Multicultura a partir do meio-dia. Você segue aqui na boa companhia
0: de Dilma Rocha.

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10: Muito bom saber que você continua aí ouvindo a Educadora. Muito obrigado pela sua companhia. Uma excelente tarde de quarta para você. Tá tudo bem? Eu sou Ilmar Rocha. Te convido para ficar comigo até às 5 da tarde aqui na Educadora.
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Começando a partir de agora o seu Toca Aí, programa que você faz pelo nosso WhatsApp, anote aí, 99964-1908, pede a sua música preferida e pode oferecer para quem você quiser. Para acompanhar, para ouvir o Toca Aí, é só sintonizar Educador FM ou baixar o nosso aplicativo Educador FM 107.5. 1:02. A gente abre o Toca Aí de hoje com o Encontro Legal da Cássia Eller com Noite Ilustrada. A música Você Passa, Eu Acho Graça, de Ataúfo Alves. Quem pediu foi o Nailton, de São Gonçalo.

Olá, Educador FM. Por favor, toca aí Raimundo Fagner, Mercedes Sosa, música Anhos, dedicada a Giovanni Taxista, Jacipita, Rafaela, Carol, Magnaldo e Luiz Carlos Ataíde. Boa tarde. Carlos Pimenta, de Salvador.

no Tocaí, esse foi o pedido da Maria da Costa, do bairro de Piatã, aqui em Salvador. Tião Carvalho, de João do Vale e Luiz Vanderlei, Matuto Transviado. Antes, Ana Carolina, de Ana e Dudu Falcão. Quem de nós dois? Quem pediu foi o Julival, lá da Jaqueira do Carneiro. Tocaí é o programa que você faz pelo nosso WhatsApp no número 99964-908. Você pede a sua música preferida, oferece para quem você quiser. O seu pedido ou o seu recado deve ter no máximo 15 segundos. Para acompanhar, para ouvir o Tocaí, é só sintonizar Educador FM ou baixar o nosso aplicativo Educador FM 107.5. 1:20, o pedido da Eliana da Paralela. No Tocaí, Baby do Brasil, de Caetano Veloso, Menino do Rio.

salve! Sou eu, a Jaci Pita. Hoje eu quero ouvir Hit, a vida tem dessas coisas. Danilo, um abraço bem forte e feliz

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0: Esse aí foi o baiano Edson Gomes cantando Na Sombra da Noite, de Edson, pedido da Nathalie Soares, lá de Lauro de Freitas. Antes ouvimos Benito de Paula, Fui Sambando, Fui Chegando, do próprio Benito, pedido do Rildo Pereira, de Abrantes. Toca aí, é o programa que você faz pelo nosso WhatsApp no 999-64-908, pedindo a sua música preferida, oferecendo para quem você quiser. Eu lembro sempre, tá? O seu pedido ou recado deve ter no máximo 15 segundos. Toca aí de volta amanhã, 1 da tarde, logo depois do Multicultura.
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0: Agradecendo sempre a sua companhia, você que está aí ouvindo a Educadora. 1h39. Agora na Sonosfera, vamos ouvir Gal Costa, de Riachão, Cada Macaco no Seu Galho.

Na Sonosfera Educadora Vanessa da Mata, da própria Vanessa, essa boneca tem manual. Margarete Menezes, de Foca, e Gilberto Timbaleiro, e Lê que fala de amor. E Comadre Florzinha, de Comadre Florzinha, e Iá. Próximo sábado, dia 8 de agosto, às 8 da noite, na Casa Brasileira, em Ilhéus, Nego Frisa vai apresentar o show Resistência do Passado. 7:07, Patrícia Solis, Vê Só, de Patrícia e Marcelo Cavalcante.

0: Na Sonosfera Educadora, Lué de Luna, Erro de Lué de Luna e Mirassol Wabá. Raquel Reis, de Bruna Magalhães e Raquel, Deixa Molhar.
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1: Muito bom saber que você continua aí ouvindo a Educadora. Muito obrigado pela sua companhia. Ótima tarde de quarta para você. 2:06. Tom Zé de Tom Zé, Pecado Original, para começar mais uma hora Sonosfera Educadora.

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A música é de Emicida e Xuxa Levi. Emicida cantou na Sonosfera Educadora Madagascar. Josiara de Josiara Nanã e Kátia de França, 20 palavras, girando ao redor do sol de Kátia de França. Um programa dedicado à divulgação da música baiana de todas as épocas e estilos, feita na Bahia, sábado às 8 da manhã, aqui na 107.5, em nosso aplicativo e no site educadorfm.ba.gov.br. 2h21, Arno Rodrigues de Arno chegou da Bahia.

0: Na Sonosfera Educadora Mano Tchau, ou melhor, Mano Negra de Mano Tchau, Mala Vida, Roça Sound de Nick Amaro, Verde Cinza, Totonho e os Cabra, Jaspion do Pandeiro de Totonho.
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1: Agradecendo sempre a sua companhia, você que está aí ouvindo a Educadora, 2:37, Jardes Macalé, de Jardes e o Ali Salomão, Negra Melodia.

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Faltando 8 para as 3, agora a Aláfia, de Aláfia, primeiro do ano. Mama.

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6: Muito bom saber que você continua aí ouvindo a Educadora. Muito obrigado pela sua companhia. Uma ótima tarde de quarta-feira para você. Agora são 3h05. Moraes Moreira de Moraes, desabafo e desafio.

Na Sonosfera Educadora, Davi Moraes de Davi na Massa. Dani Vi, Fico Fácil de Dani Vi, Joana Terra e Vado, Quarto Sem Porta de Vado. Próxima quinta-feira, amanhã, portanto, às 19h, no Velho Espanha, nos Barris, Ângela Veloso participa do projeto Quinta, que reúne nomes atuantes da cena musical soteropolitana. 3h17 na Sonosfera Educadora, agora tem Jorge Benjor, de Benjor, a história de Jorge.

0: Da Colômbia para a Zonosfera Educadora, Frente Combiero, La Era del Gigahertz, de Mário Galeano Toro, Jana Cambuí, Mormaço de Jana, e ainda Alessandra Leão com Jorge do Peixe, Atirei, de Alessandra Leão.
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1: Agradecendo sempre a sua companhia, 3h34, Argonautas na Sonosfera, Mucuripe de Belchior e Fagner.

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Só no Esfera Educadora com Letrux, ninguém perguntou por você, de Letrux e Arthur Bragantini. Ouvimos também a banda Vivendo do Ócio na música Baila Comigo, contando com a participação do titã Paulo Miklos. A canção faz parte do quinto e mais recente trabalho de estúdio do grupo baiano, o álbum Hasta La Bahia, que é promovido pelo Ser Educador Independente. Dois dos quatro integrantes da banda, os músicos Jajá Cardoso e Luca Bori, vão contar detalhes do disco no especial das 6 de amanhã, às 6:30 da noite. 3:46 da Colômbia para a Sonosfera, Puerto Rico e Sucumbo. Cumbia del Pescador, de Puerto Rico e Sucumbo.

0: Sonosfera Educadora com Marina Sena, de Marina Santo, Raquel Reis, Furacão de Raquel Reis. Saulo Duarte de Saulo Zonzon.
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1: Muito bom saber que você continua aí ouvindo a Educadora. Muito obrigado pela sua companhia, tá? Um excelente final de tarde para você, 4 horas e 5 minutos. Um grande sucesso para começar mais uma hora Sonosfera Educadora. Djavan de Djavan Samurai.

Na Sonosfera Educadora, Carlinhos Brown, Amantes Cinzas de Carlinhos e Arnaldo Antunes, Ana Paula Albuquerque Ogundê e ainda João Donato, Arran de Caetano Veloso e João Donato. Logo mais às 6:30 aqui na Educadora tem especial das 6. E hoje os músicos Andréa Ernest Dias, Aline Gonçalves, Eduardo Neves e Carlos Malta vão apresentar o álbum Obra Viva de Hermeto Pascoal, volume 1, Flautas. Trabalho que revisita peças inéditas ou pouco executadas do gênio alagoano. 4:18 na Sonosfera Educadora, agora Samuca e a Selva, com Lué de Luna, Fé Seca, Fé Cega, Faca Amolada, de Milton Nascimento e Fernando Brant.

0: Sonosfera Educadora com Maré Vazia, do Festival Educadora de 2023. Desapego, de Rebeca Dourado e Tiago Arthur. Juliana Linhares, Frivião, de Juliana e Rafael Barbosa.
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4: Agradecendo sempre a sua companhia, tá certo? 4h33. Vamos ouvir Mariana Aidar, Maior é Deus, de Eduardo Gudim e Paulo César Pinheiro.

comecei cantando moda, sabe? Música. Comecei cantando música. Aí depois a gente tava na rua, tudo cogitar. Eu cantava uma música, batia na lata de doce e ele cantava também, batia, sabe? Na latinha de doce, agora a gente sabia bater. Batia de qualquer jeito, sabe? Não sabia de nada ainda, né? Aí depois chegou tanta coisa no meu juízo, sabe? Que a gente começamos a cantar mesmo e depois

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Sonosfera Educadora com Lenine, A Ponte e Embolada de Caju, Castanha e Lula Queiroga, Africania com Raimundo Sodré, Martelo Trincado de Belda Bonita e Daniel da Quixabeira, Maciel Salu na Luz do Carbureto de Maciel Salu e Timé. 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Faltam 12 para as 5. Na Sonosfera tem Vitória Saavedra, Claridade de Vitória.

0: Na Sonosfera Educadora, ouvimos uma glória ai ai de Tiago Oliveira e Rodrigo da Mate. Caian e Otto, novo eu de Caian e Graviola e o lixo polifônico Aurora, de Luísa Brina e Maria Raquel Dias. Para você que ficou comigo até agora, muito obrigado pela sua companhia. Um excelente final de tarde para você, tá? Daqui a pouquinho tem Priscila Senna. Eu volto amanhã, 1 da tarde, com o Toca Aí, logo depois do Multicultura. Até amanhã.
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1: 5:05. Boa tarde para você sintonizado na Educador FM. Eu sou Priscila Senna e te faço companhia aqui até as 10 da noite. A gente começa o nosso encontro de hoje com o Luê numa canção de Alceu Valença, Cheiro da Saudade.

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Você ouviu Serena Assunção, Jussara Marçal, Kiko Dinucci, Gilberto Martins em Xangô, canção de Serena Assunção. Antes teve Matheus Aleluia e Fabiana Aleluia em Bate Bate o Tambor, composição de Matheus Aleluia. Agora é o seguinte, bora pra nossa dica de show? Já anota aí, tá? Amanhã, dia 6 de agosto, o músico Tarcísio Santos participa do projeto Quinta, que reúne nomes atuantes na cena musical soteropolitana. O evento será realizado no Velho Espanha, no bairro dos Barris, aqui em Salvador, a partir das 7 da noite. Você, claro, não pode perder. Agora, 5h21, tá chegando por aqui Nara Couto, numa composição de Gileno Félix e Lazo Matumbi. Lamento.

0: Você ouviu Suede Nunes Della Concha. Teve também Anne Gonzaga em Amanheceu, canção de Anne Gonzaga.
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1: 5h36, você ouve Roberta Sá numa canção de Benito de Paula. Como dizia o mestre?

Você ouviu Curumim em Magrela Fever, canção de Curumim. E antes teve a banda baiana Vivendo do Ócio em uma canção própria, Onda do Nepal, uma das faixas do mais novo trabalho do grupo, o álbum Hasta La Bahia, que tem a promoção do selo Educador FM Independente. 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Não perca. Agora 5:48, você ouve Formiga Dub e seu bando e Anitta Garibaldi na canção Soletrando Coco, de Anitta Garibaldi.

Você curtiu o som da banda Afrocidade aqui na 107.5 em Tô Pra Onda, canção de Eric Mazzoni, MC Du, Marral, Pete Sullivan. Teve também Dendê Dub em Bagaça, composição de original Dom Lito, Dum Dum Afolab.

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5: 6:04. Boa noite para você que sintoniza 107.5. Eu sou Priscila Senna, te faço companhia aqui até às 10 da noite. Bem, a gente começa mais um bloco de Sonosfera Educadora com Curumim e Analisa Assunção, numa composição de Temi Versosa e Lazo Matumbi. Mexa-se!

Este foi Chico César, dele Se Você Viajar. Antes você ouviu a banda Santo Sete em Lua e Maré, uma canção de Robson Carvalho e Aldemir Cameron. Teve também Flávio Paiva e Dona Zefinha em Batuque de Praia, composição de Petrúcio Maia. Agora olha só, daqui a pouquinho tem especial das seis, tá? E no programa de hoje, os músicos Andréa Ernest Dias, Aline Gonçalves, Eduardo Neves e Carlos Malta apresentam o álbum Obra Viva de Hermeto Pascoal, volume 1, Flautas. É o trabalho que revisita peças inéditas ou pouco executadas do gênio alagoano. Especial das seis, você já sabe, né? 6:30 da noite, aqui na 107.5, em nosso aplicativo, é gratuito, e também no site educadorfm.ba.gov.br. Agora, 6:19, você confere um encontro super bacana de Céu e Russo Passapusso numa canção de Antônio Carlos e Jocafe, Teimosa. Ai, ai.

0: Da Colômbia para a Sonosfera, Gueto com Bé, numa composição deles, Sola. Antes você ouviu Zaque de Bem, Cadê Maria, composição de Zaque Bruno. Essa música fez parte do Festival Educadora de 2023 e, como você já sabe, continua aqui na nossa programação. A gente segue curtindo juntos. Bem, agora a gente vai para um rápido intervalo, mas logo depois você fica com o especial das seis, tá certo? Não sai daí.
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abordava. Baião, choro, valsas, tudo na linguagem muito própria dele. O quarteto de flauta que gravou esse álbum é formado por Carlos Malta, Aline Gonçalves, Eduardo Neves e por mim, André Ernesto Dias. E além disso, conta com a participação do flautista Marcelo Martins, do trombonista Rafael Rocha e do pianista Marcelo Galter. O álbum foi produzido por Bernardo Ramos, nosso querido diretor musical. E agora nós vamos ouvir, então, as primeiras músicas para esse programa. A gente abre o especial das seis ouvindo duas composições do Hermeto Pascoal. Primeiro você fica com a suíte Mundo Bom, Festança, que traz a participação especial de Marcelo Martins. E em seguida ouve Duo de Flautas número 1, tocado pelo Carlos Malta e pela Aline Gonçalves.

Olá, aqui é Carlos Malta. Eu trago justamente esse assunto da obra aonde ela foi colhida. Esse acervo surpreendeu, né, as pessoas que estavam organizando essas músicas. E eu mesmo, quando recebi as partituras e fui convidado para participar dessa gravação, eu fiquei muito surpreso, porque eu conheci essas músicas na época que eu tocava com o Hermeto, na década de 80. Ele tinha o costume de escrever música assim para as pessoas que iam lá visitar. Então a gente recebia visita de muitos flautistas. Andréia, Eduardo, Aline, esse pessoal todo pintava lá, o Teco Cardoso, várias pessoas pintavam lá no ensaio. E aí, por conta disso, a gente tinha música escrita, né? Então, eu mesmo fiquei surpreso de ver essas músicas de novo, né? Músicas do século XX, gravadas no século XXI, mas que são mensagem para o século XXII, XXIII, XXV e por aí vai. Porque é uma música muito elaborada, muito moderna, uma leitura bem própria do Hermeto e uma proposta muito pessoal. Eu creio que é um dos discos mais herméticos no sentido figurativo e no sentido literal da palavra. A pessoa precisa entrar dentro desse som para poder curtir ele, como a gente fez. Então, a gente vai continuar ouvindo esse álbum maravilhoso. Você vai ouvir primeiro o Duo de Flautas número 2, tocado pela Andréa Ernest Dias e pelo Eduardo Neves. E, em seguida, Quarteto de Flautas e Trombone número 1, com a participação especial de Rafael Rocha.

Seguimos com o especial das 6. Eu sou Aline Gonçalves, uma das flautistas que participou do álbum Obra Viva de Hermeto Pascoal, volume 1, Flautas. Trabalho lançado em dezembro de 2025 e que traz temas pouco conhecidos do Hermeto Pascoal. O disco revela temas inéditos ou pouco explorados do Hermeto, compostos entre 82 e 85. Mas essas não foram partituras que a gente recebeu prontas para gravação. A grande maioria não tem títulos e outras não traziam nem marcações de expressão, nem de articulação. E pra gente foi um trabalho muito honroso, assim, nos deixou muito felizes podermos ser os primeiros a fixar, né, com uma gravação, essas possibilidades de interpretações para essas músicas. Continuamos fazendo isso a cada vez que a gente toca, sempre descobrindo mais possibilidades de interpretação dessas obras. E agora, vocês vão seguir no especial das 6, ouvindo Quarteto de Flautas número 2 e depois Quarteto de Flautas número 3, terceiro movimento. Cheguei, cheguei, cheguei, cheguei!

Eu sou o Eduardo Neves, flautista aqui do quarteto Flautas Herméticas, também muito honrado, feliz de ter participado dessa gravação. Então, uma questão que tem é como é que se manteve a unidade, né, desse disco. Eu acho que as composições, o próprio jeito do Hermeto escrever esses arranjos, tem uma unidade. Existem certas, como é que eu poderia dizer, foco que ele deu, né, nos arranjos, assim, que tem muito desenvolvimento da harmonia, né, eu vejo assim. Então, esses arranjos, acho que eles já acabam pela própria distribuição das vozes, garantindo uma unidade que é uma característica do jeito que o Hermeto escreveu e, ao mesmo tempo, uma coisa muito original. Tem coisas, assim, bastante únicas, assim, harmonicamente falando, que a gente pôde ouvir, por exemplo, assim, acordes, assim, com 8 semitons enfileirados, uma coisa que é muito raro você ouvir isso. Então, a gente pôde no estúdio ter essa experiência, né, de tocar e ouvir como soa isso, né? Às vezes as imagens que vêm é de vidro, de coisas assim muito diferentes. Então acho que esse disco, a unidade dele passa muito pela harmonia dessa distribuição de vozes, né? E a gente vai ouvir agora uma música muito bonita que o Hermeto fez, chamada Amigo Sion, pro grande saxofonista, arranjador Roberto Sion, e que a gente conta com a participação de outro flautista, que é o nosso querido Marcelo Martins, nosso amigo da antiga, que também participava dessas visitas lá no Jabu e também, certamente naquela época, lá pelos anos 80, tocou esses arranjos também, junto com Carlinhos, com Jovino. E é isso aí, cá estamos com a obra viva de Hermeto Pascoal. Amigo Sion, com flautas herméticas.

0: Chegamos ao fim deste especial das seis. Eu sou Andra Ernest Dias e estive aqui apresentando o álbum Obra Viva de Hermeto Pascoal, volume 1, Flautas, junto aos meus amigos e colegas Carlos Malta, Aline Gonçalves e Eduardo Neves. Quem quiser acompanhar o nosso trabalho, pode nos seguir nas redes sociais, @alinegonçalves.música, @andreaernestdias, @carlos_malta_oficial, @eduneves_musica, @rocinantegravadora, @diversãoearte. Foi um prazer estar na sua companhia. Até uma próxima.
1: Contando com a produção de Juliana Brito, você ouviu o especial das seis de hoje. Que tal ficar por dentro das atrações do programa? 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Eu sou Leto Vieira, obrigado pela companhia e até a próxima edição.

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1: Em Brasília, 19 horas.
0: Está no ar a Voz do Brasil. 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
2: Olá, boa noite.
1: Boa noite para você que nos acompanha em todo o país.
2: Quarta-feira, 5 de agosto de 2026.
1: Vamos ao destaque do dia.
2: Lei consolida regras para o transporte rodoviário de cargas no país.
1: E estabelece o pagamento do piso mínimo do frete a motoristas. Gabriela Noronha.
3: A lei estabelece prazo de até 30 dias úteis para o pagamento do frete. Também estão previstas punições mais duras para empresas que contratarem fretes abaixo do piso mínimo.
2: Educação.
1: Desempenho de mais de 30 milhões de estudantes brasileiros passa por avaliação.
2: Divulgados os dados do Índice de Desenvolvimento da Educação Básica. Jéssica Gonçalves.
4: O IDEB permite acompanhar o desenvolvimento da educação básica brasileira. Os dados indicam a evolução da aprendizagem e a estrutura da rede de ensino.
1: E professores podem participar do Banco de Avaliadores do Programa Nacional do Livro e do Material Didático.
2: Eles vão ajudar a escolher as obras que irão para as salas de aula da Rede Pública de Ensino. Luciana Colares de Holanda.
5: Hoje são cerca de 20 mil profissionais cadastrados e os avaliadores são capacitados para atuar na avaliação das obras.
1: Hoje na apresentação da Voz do Brasil, Mariana Jungmann e Luciano Seixas.
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1: Agora é lei. Estão em vigor novas regras para o frete dos caminhoneiros.
2: A lei trata do pagamento mínimo pelo transporte e medidas de fiscalização e punição em caso de não cumprimento.
3: A nova lei consolida regras para o transporte rodoviário de cargas no país e estabelece o pagamento do piso mínimo do frete a motoristas, com metodologia de cálculo pela Agência Nacional de Transportes Terrestres, a ANTT. Guilherme Boulos, ministro da Secretaria-Geral da Presidência, falou sobre a medida.
6: O piso do frete é o valor mínimo que um caminhoneiro, sobretudo um caminhoneiro autônomo, que trabalha para levar mercadorias e abastecer o povo brasileiro nos quatro cantos, é um valor mínimo que ele tem que receber por frete, por viagem que ele faz, por entrega que ele faz.
3: A lei estabelece ainda prazo de até 30 dias úteis para o pagamento do frete, além da atualização da tabela a cada 6 meses. Também estão previstas punições mais duras para empresas que contratarem fretes abaixo do piso mínimo, com multas que podem chegar a R$1 milhão. E para que seja cumprido o piso, o texto determina a obrigatoriedade da apresentação do Código Identificador da Operação de Transporte, CIOT, antes do caminhão iniciar a viagem, o que também impacta na fiscalização, como explica o ministro dos Transportes, George Santoro.
7: O CIOT também é um mecanismo de combate ao comércio ilegal de mercadorias, ao comércio feito sem nota fiscal. Ele vincula todo o transporte de mercadorias aos documentos eletrônicos fiscais.
3: Originalmente publicado como medida provisória, o texto passou por uma série de mudanças no Congresso Nacional, sendo aprovado no Senado em julho deste ano. Com a sanção, o texto vira uma regra permanente. Reportagem Gabriela Noronha.
1: Desempenho de mais de 30 milhões de estudantes brasileiros passou por uma nova avaliação de aprendizagem.
2: Foram divulgados hoje os dados mais recentes do IDEB, o Índice de Desenvolvimento da Educação Básica, e também as médias em português e matemática do SAEB, o Sistema de Avaliação da Educação Básica.
1: Os índices consideram os anos iniciais e finais do ensino fundamental e também do ensino médio na rede pública e privada.
2: O resultado foi anunciado pelo Ministério da Educação. Confira os detalhes na reportagem de Jéssica Gonçalves.
4: Para calcular o IDEB, que é o Índice de Desenvolvimento da Educação Básica, o MEC utiliza as taxas de aprovação coletadas pelo censo escolar, junto com o desempenho dos estudantes em língua portuguesa e matemática no SAEB, o Sistema de Avaliação da Educação Básica. O IDEB permite acompanhar o desenvolvimento da educação básica brasileira. O cálculo é feito por meio de uma escala, que vai de 0 a 10. O índice dos anos iniciais do ensino fundamental passou de 6 em 2023 para 6,3 em 2025. Na rede pública, a pontuação foi de 5,7 para 6,1 em 2 anos. Para os anos finais do ensino fundamental, o IDEB nacional subiu de 5 para 5,3. Na rede pública, o indicador alcançou pontuação 5 contra 4,7 em 2023. No ensino médio, o IDEB passou de 4,3 para 4,5. Os dados indicam a evolução da aprendizagem e a estrutura da rede de ensino, que atende mais de 30 milhões de estudantes em todo o território nacional. Para o ministro da Educação, Leonardo Barchini, os resultados apontam qual deve ser a prioridade daqui para frente.
8: Toda a estratégia do Ministério da Educação, que é demanda do Plano Nacional de Educação aprovado em abril deste ano, é que a gente tenha um foco especial na aprendizagem.
4: Já o SAEB, o Sistema de Avaliação da Educação Básica, é aplicado a cada 2 anos para medir o desempenho de estudantes da educação básica por meio de testes e questionários. Em uma escala que vai de 0 a 500, no 5º ano do ensino fundamental, a nota em português passou de 207 para 215 pontos. Em matemática, de 218 para 227. Já no 3º ano do ensino médio, em português, o resultado foi de 269 para 272. Em matemática, de 263 para 268. Em 2025, foram avaliados quase 6 milhões de alunos em mais de 70 mil escolas. Reportagem Jéssica Gonçalves.
1: Estudantes que participam do processo seletivo do ProUni, o programa Universidade para Todos, podem conferir o resultado da segunda chamada.
2: O prazo para os pré-selecionados comprovarem as informações da inscrição começou hoje e vai até sexta-feira da próxima semana, dia 14.
1: A documentação exigida para essa comprovação deve ser apresentada diretamente na instituição de ensino superior para a qual o estudante foi pré-selecionado.
2: O resultado pode ser acessado pelo portal Acesso Único ao Ensino Superior, em acessounico.mec.gov.br.
1: O Ministério da Educação chama professores e especialistas de todas as regiões do Brasil para participar do Banco de Avaliadores do Programa Nacional do Livro e do Material Didático.
2: O programa é responsável pela distribuição de livros para estudantes e professores da rede pública de ensino. As obras são renovadas a cada 4 anos.
1: Confira na reportagem de Luciana Colares de Holanda.
5: Professores e especialistas de todo o país podem participar da escolha dos livros que vão para as salas de aula da rede pública de ensino. Estão abertas as inscrições para o Banco de Avaliadores do Programa Nacional do Livro e do Material Didático, o PNLD. Os selecionados vão avaliar as obras inscritas nos editais do PNLD Atos Finais, voltado às obras didáticas, e do PNLD Literário Equidade, destinado às obras literárias. Nessa etapa da seleção, terão prioridade professores de língua portuguesa, matemática, história, geografia, ciências, arte, educação física e língua estrangeira, pedagogos e profissionais formados em letras, com foco em literatura e formação de leitores, também terão preferência. De acordo com Anita Stefani, diretora de apoio à gestão educacional da Secretaria de Educação Básica do MEC, hoje são cerca de 20 mil profissionais cadastrados. O banco é atualizado constantemente e os avaliadores são capacitados para atuar na avaliação das obras.
9: Essa capacitação busca garantir que todos os participantes utilizem os mesmos referenciais durante a análise e utilizem, né, de uma forma correta as fichas de avaliação, contribuindo para a qualidade técnica.
5: A participação no Banco de Avaliadores do PNLD é voluntária e gratuita. E a diretora de apoio à gestão educacional, Anita Stefani, explica que os profissionais selecionados no processo de avaliação orientação pedagógica têm acesso a diferentes oportunidades de aprimoramento e reconhecimento.
10: Ao avaliarem as obras, eles estão também se formando como analistas de materiais didáticos e críticos em conteúdos, seja para a elaboração de materiais para os seus estudantes, quanto para a aplicação dessas obras didáticas na sala de aula.
5: Para se inscrever, basta acessar a página da Plataforma de Avaliação Pedagógica do PNLD no endereço pnld-avaliação.mec.gov.br e preencher as informações de perfil profissional. É preciso ter diploma de licenciatura plena ou de magistério reconhecido pelo Ministério da Educação e concluir um curso obrigatório disponível na própria plataforma. Reportagem Luciana Colares de Holanda.
2: E atenção para os prazos do Exame Nacional de Desempenho de Estudantes, o ENAD 2026.
1: Os inscritos para os cursos de bacharelado e tecnologia que tiveram o pedido de atendimento especializado negado podem recorrer da decisão até sexta-feira, dia 7 de agosto.
2: O recurso deve ser enviado pelo sistema ENAD, com a documentação que comprove a necessidade de atendimento, conforme as regras do edital. O resultado da análise será divulgado em 14 de agosto.
1: Um atendimento especializado é destinado aos participantes que necessitam de recursos específicos para realizar o exame.
2: As provas do ENAD 2026 para os cursos de bacharelado e tecnologia serão aplicadas no dia 29 de novembro.
1: O Serviço Geológico do Brasil faz o monitoramento das bacias hidrográficas brasileiras. Isso quer dizer que ele monitora a subida e descida dos principais rios do país.
2: O trabalho ajuda na agricultura, previne situações trágicas relacionadas a enchentes e orienta prefeituras em situações de seca, por exemplo.
1: Este ano, o Serviço Geológico do Brasil também faz parte do grupo de órgãos federais que está atuando no painel do El Niño e vem acompanhando e divulgando boletins sobre os impactos do fenômeno climático.
2: Sobre tudo isso, nós conversamos mais cedo com a chefe do Departamento de Hidrologia do SGB, Andréa Germano. Acompanhe. Doutora Andréa, bem-vinda à Voz do Brasil. É um prazer ter a senhora conosco aqui. Vamos falar então de El Niño, né? O Serviço Geológico do Brasil divulgou algumas previsões para as principais bacias hidrográficas do país para os próximos 3 meses. E aí eu queria começar então falando por região, começando aí pela região norte e, né, Amazônia. Os principais rios, pelo que eu já dei uma olhadinha, ainda estão nos níveis normais, mas já em situação de vazante. O que a gente pode esperar para os próximos 3 meses?
11: Muito obrigada pelo espaço. O Serviço Geológico do Brasil agradece. O Serviço Geológico do Brasil é uma empresa ligada ao Ministério de Minas e Energia. E realmente a gente faz esse acompanhamento dos rios, o monitoramento dos rios, há 57 anos, cobertura de toda a rede hidrometeorológica nacional e monitoramento de níveis de rios e volume de chuvas. A região norte, hoje está nesse período, como você falou, já de vazante, né? Na sua normalidade, em todos os rios, na sua normalidade. E assim, o que preocupa é esse atraso do início das chuvas. Isso pode prejudicar aí a vazante, no caso, não ser mais crítica, né? Então, assim, esse atraso do período de chuvas realmente é hoje a nossa preocupação, mas por enquanto na sua normalidade. A gente faz simulações, né, para caso não chova, caso chova, então a gente vai tendo esse acompanhamento diariamente num cenário de 3 meses para poder também ter providências, defesa civil, tomar providências logísticas para as ações do norte.
2: Quer dizer assim, se a gente já está com os rios em vazante e as chuvas atrasaram, a gente pode ter uma baixa mais acentuada, é isso?
11: Exatamente, essa é a grande preocupação.
1: E no Nordeste há um alerta sobre os níveis dos reservatórios, né?
11: Exatamente. O SGB, ele acompanha junto com a Agência Nacional de Águas os reservatórios, né, através do sistema de acompanhamento dos reservatórios do Nordeste, também dos 9 estados do Nordeste, também em Minas Gerais, mas a situação hoje, 5 de agosto, é de normalidade também, 50%, 51% da sua capacidade, né? Então a gente está mantendo esse percentual desde abril. Então ainda não é uma preocupação a região Nordeste.
2: Muito bem, então vamos falar agora de Sul, onde o El Niño talvez seja a região onde talvez a gente já esteja sentindo essa questão do El Niño de maneira mais intensa, né, mais acentuada. Já há problemas de cheias e transbordamentos. Como é que deve ser o próximo trimestre por lá, onde o alerta é maior?
11: E como você falou, né, a previsão de chuvas acima da média do El Niño pode levar muitos os rios, já materializado agora no mês de julho, tivemos muitas inundações. Para você ter uma ideia, mês de julho no sul, na região do Rio Grande do Sul, em média chover 130 milímetros, a gente teve localidades com 430 milímetros, provocando então grandes impactos aí de inundação. E a preocupação geralmente é essa, de o solo já está muito úmido e ainda esse aumento das chuvas na região sul poder causar mais impactos de inundações na região sul.
1: Agora, no Cerrado e Pantanal, André, onde já costumamos ter seca nesse período, o que esperar para as bacias desses biomas?
11: Então, no Cerrado, na região sudeste, em termos de chuva, os modelos meteorológicos, que é nosso serviço geológico, a gente não trabalha com meteorologia, né? A gente usa a meteorologia para poder explicar a hidrologia. Mas os modelos de meteorologia estão muito discrepantes, vamos dizer assim. O que a gente entende agora nesse momento, não dá para falar do cenário de chuva, mas nesse momento que realmente as temperaturas já estão muito elevadas, aí sim a preocupação é mais para a questão de incêndios florestais. Então, monitoramento de rios, ainda estamos na normalidade para
2: tudo indicando
11: tempo.
2: Ainda que Cerrado e Pantanal, em termos de águas, devem ficar ainda dentro da normalidade.
11: Estamos já desde 2020, assim, com uma tendência de depreciação da capacidade dos rios na região do Pantanal, principalmente. Então, assim, na normalidade, já não digo que já, a gente já não vai, vem vivendo muito tempo isso. Então, mas não vai ser mais crítico ou menos crítico este ano especificamente.
2: Quando a gente fala, então, de mudanças climáticas, é disso que a gente fala, né? A gente vai observando uma mudança no comportamento natural, no comportamento da natureza ao longo do tempo, né? Não é só no trimestre, não é só no ano. Perfeito. Como a senhora disse, já vem
11: Perfeito.
2: Desde 2020.
11: Perfeito,
2: né?
11: A gente não tem mais um Pantanal, uma região alagada há muitos anos. Então, isso realmente é um mudanças climáticas, não só o efeito de El Niño também, né? Então, sendo uma mudança climática que a gente vem evidenciando, principalmente nessa região.
1: Agora, doutora Andréia, como é que funciona esse monitoramento do Serviço Geológico do Brasil? Conta para o nosso ouvinte um pouco mais sobre como é esse trabalho.
11: O Serviço Geológico é o grande parceiro no campo e no escritório para fazer esse monitoramento, né? Além desse trabalho contínuo de monitoramento, de saber essas séries hidrológicas de longo período que nós monitoramos, a gente tem um serviço desde a década de 80, daí de realizar previsões hidrológicas, não só o momento atual, mas essas previsões hidrológicas, né, futuras. Começamos aí com bacias como o Pantanal, o Amazonas, e o Rio Doce, que são bacias mais lentas, mas depois dos booms, dos desastres, como a gente chama aí nos anos de 2011, 2012, 2013, a gente começou a fazer sistemas de previsão hidrológica em bacias mais rápidas e também com o advento também de todo um monitoramento automático muito mais especializado, né? Então, assim, o que a gente faz? Além desse monitoramento do campo, a gente no escritório recebe essas informações automáticas que vêm pelos satélites, né? Então, de hora em hora a gente está recebendo o nível dos rios, a quantidade de chuva, e rodamos modelos matemáticos, hidráulicos, hidrológicos, para fazer essas previsões. Aí você vai me dizer, então a gente consegue saber com muita antecedência se vai inundar? Depende da região hidrográfica, depende da resposta da bacia hidrográfica. Então, se há localidades que a gente consegue fazer essa previsão com 75 dias de antecedência, mas outras localidades, em bacias mais de alta declividade, com uma menor área de drenagem, com até 4 horas de antecedência. Mas o que permite, no caso de inundações, retirar as famílias, então, sim, permite, a gente salva vidas com esse monitoramento e com esse sistema de previsão hidrológica.
1: Muito bem, nós conversamos com Andréia Germano, chefe do Departamento de Hidrologia do Serviço Geológico do Brasil. Muito obrigado por sua entrevista aqui à Voz do Brasil.
11: Muito obrigada a vocês. Até logo. Tchau, tchau.
2: segurança no abastecimento de água passa também pela recuperação do meio ambiente.
1: Está aberta uma chamada pública para apoiar projetos de restauração ecológica e soluções voltadas à proteção de mananciais que abastecem grandes centros urbanos.
2: A chamada foi feita pelo Banco Nacional de Desenvolvimento Econômico e Social e deverá prever investimentos de 15 milhões e 20 milhões de reais com prazo de execução de até 48 meses.
1: As ações devem ter foco em restauração ecológica e em soluções baseadas na natureza para combater a escassez de água nas regiões metropolitanas, como explica o superintendente da área de meio ambiente do BNDES, Nabil Kadri.
12: As propostas enviadas devem incluir ações de restauração ecológico-produtiva utilizando vegetação nativa em áreas estratégicas para proteção dos recursos hídricos, incluindo nascentes, margens de rios e outras áreas relevantes para a conservação dos mananciais.
2: Os projetos deverão contemplar regiões do Distrito Federal e entorno, São Paulo, Rio de Janeiro, Ceará, Mato Grosso, Rondônia e Acre.
1: Mariana Dias Vilas Boas, pesquisadora do Serviço Geológico do Brasil, fala sobre a importância da recuperação e preservação de mananciais que abastecem grandes cidades.
13: Com a ampliação da vegetação, a gente vai ter uma maior taxa de infiltração, esses aquíferos vão ter mais água, vai chegar mais água também nos rios, através desses afloramentos das nascentes. Então, os projetos de recuperação, eles são projetos importantíssimos e têm uma relação direta com a segurança hídrica nas grandes cidades. E reduz as consequências de inundação, eu aumento a recarga dos aquíferos.
2: A chamada pública está aberta até o dia 9 de setembro e pode ser consultada no site do BNDES.
1: O Brasil assumiu a presidência pro tempore da Aliança para a Segurança, a Justiça e o Desenvolvimento.
2: A entidade reúne países da América Latina e Caribe.
1: Na reunião de cúpula em Brasília, o Banco Interamericano de Desenvolvimento anunciou $4 bilhões para as ações integradas de combate ao crime organizado na região.
14: A América Latina concentra 8% da população mundial e é responsável por um terço dos homicídios ocorridos no mundo, de acordo com dados da Polícia Internacional. Esses números levaram à criação da Aliança para a Segurança, a Justiça e o Desenvolvimento, composta por 23 países e 14 instituições, como a Interpol. Um encontro em Brasília discute estratégias de prevenção e combate ao crime organizado na América Latina e Caribe. No primeiro ano de atuação da Aliança no combate ao crime organizado, foram destinados $1 bilhão e 400 milhões, o que corresponde a 60% dos recursos previstos para os 3 primeiros anos da iniciativa. A alta demanda dos países membros levou o Banco Interamericano a reavaliar os recursos destinados ao programa, elevando o montante para $4 bilhões. O ministro da Justiça do Brasil, Wellington Lima Silva, fala sobre a importância da aliança.
15: Nós estamos absolutamente convencidos da necessidade de intensificar essa interlocução com organismos multilaterais, em estabelecer tantas quantas sejam as tratativas, as interlocuções necessárias para aperfeiçoar e aprimorar essa estratégia.
14: Um protocolo também foi assinado para o repasse de R$5 bilhões ao Brasil, que assumiu a presidência pro tempore da Aliança pelos próximos 12 meses. Reportagem Cleide Lopes.
2: O Comitê de Política Monetária, o Copom, reduziu a taxa Selic, que é a taxa básica de juros da economia, de 14,25% para 14% ao ano.
1: Em comunicado divulgado hoje, o Copom afirmou que o cenário internacional ainda exige cautela por causa das incertezas sobre os conflitos no Oriente Médio.
2: A taxa Selic influencia outras taxas de juros no país, como as taxas de empréstimos, financiamentos e aplicações financeiras.
1: E essas foram as notícias do governo federal.
2: Uma realização da Secretaria de Comunicação Social da Presidência da República.
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2: Fique agora com o Minuto do TCU. Em seguida, as notícias do Poder Judiciário e do Congresso Nacional. Boa noite.
1: Boa noite e até amanhã.
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20: Supremo Tribunal Federal começa a julgar se proibição a jogos de azar é compatível com a Constituição de 1988.
21: Presidente Lula sanciona projeto de lei que regulamenta relevância para admissão do recurso especial no STJ.
20: Acordo firmado entre Tribunal Superior Eleitoral e Advocacia Geral da União prevê boas práticas sobre o uso da inteligência artificial nas eleições deste ano.
21: Boa noite, eu sou Marcela Luiza.
20: E eu sou Walter Lima.
21: O plenário do Supremo Tribunal Federal começou a analisar na sessão de hoje se a proibição a jogos de azar é compatível com a Constituição. Após as sustentações orais, o relator do caso, o ministro Luiz Fux, começou a votar.
20: Desde 1941, a lei de contravenções penais proíbe a organização e exploração de jogos de azar, punindo os infratores com prisão simples, multa e outras penalidades previstas em lei. Isso inclui o jogo do bicho e as máquinas caça-níqueis.
21: Os ministros analisam se essa proibição, criada há mais de 80 anos, ainda é compatível com a Constituição Federal de 1988 ou se ela ficou ultrapassada.
20: Na prática, o Supremo vai decidir se a exploração de jogos de azar deve continuar proibida e punida pela legislação penal brasileira ou se essa proibição é incompatível com a Constituição.
21: A decisão, porém, não tratará da regulamentação de cassinos ou da exploração comercial dos jogos, temas que devem ser abordados em outras ações que tramitam na corte.
20: O julgamento vai continuar na sessão plenária de amanhã.
21: O presidente da República, Luiz Inácio Lula da Silva, sancionou o projeto de lei que regulamenta a relevância para a admissão do recurso especial no Superior Tribunal de Justiça.
20: O projeto foi convertido na Lei 15.484 de 2026. Fátima Uchoa.
22: Com a relevância, segundo o presidente do STJ, ministro Herman Benjamin, o tribunal poderá concentrar esforços nos recursos que tratam de temas com maior impacto para a sociedade.
23: Não é de uma lei para atender interesses do Superior Tribunal de Justiça, mas da celeridade, da qualidade e da efetividade da prestação jurisdicional.
22: A nova lei deve tornar a prestação jurisdicional mais eficiente e permitir que o STJ concentre a atuação em casos com maior impacto jurídico, econômico, político ou social, que sejam importantes para uniformizar a interpretação da legislação federal, sem limitar o acesso dos brasileiros à justiça.
21: Tribunal Superior Eleitoral e Advocacia Geral da União assinam um acordo de boas práticas sobre uso da inteligência artificial nas eleições 2026.
20: O principal produto da parceria é o lançamento de um guia de boas práticas sobre o uso de IA no processo eleitoral. Fábio Ruas.
24: O documento vai servir como um manual de conduta com diretrizes técnicas detalhadas para partidos, candidatos, plataformas digitais, órgãos públicos e para a sociedade civil. O acordo ainda prevê a realização de cursos, seminários, workshops e eventos relacionados ao uso da inteligência artificial nas eleições, entre outras medidas.
21: Tribunal Superior do Trabalho mantém entendimento sobre desconto de dias parados em greves de longa duração.
0: Com a decisão, empresas vão poder descontar metade dos dias e trabalhadores vão ter de compensar a outra metade. Marla Lacerda.
3: A sessão de dissídios coletivos do TST autorizou duas empresas de Indaiatuba, no interior de São Paulo, a descontar metade dos 36 dias da greve realizada pelos empregados. Nessas situações, a Justiça do Trabalho admite, como regra adotada pela jurisprudência da Corte, a compensação da outra metade dos dias de paralisação. Esse entendimento, ele busca equilibrar o direito de greve com os efeitos da suspensão do contrato de trabalho durante o movimento. Para os ministros, o desconto integral dos dias parados pode gerar prejuízos econômicos excessivos aos trabalhadores.
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21: Uma boa noite.
0: E até amanhã.
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0: sou Paula Groba.
1: E eu sou Humberto Pinheiro.
0: E estes são os destaques de hoje do Jornal do Senado, que começa agora.
1: Senado pode tornar hediondos e inafiançáveis crimes de pedofilia.
0: Pessoas com deficiência poderão ser consideradas idosas aos 50 anos.
1: Fim da aposentadoria compulsória como punição avança no CNJ e no Senado.
0: Boa noite.
1: Boa noite.
0: Crimes sexuais contra crianças e adolescentes podem passar a receber a punição mais rigorosa prevista na legislação brasileira.
1: O plenário do Senado pode votar o projeto que torna hediondos e inafiançáveis os crimes de pedofilia e outras violências sexuais contra crianças, adolescentes e pessoas vulneráveis. A reportagem é de Bruno Lourenço.
2: Projeto de lei aprovado na Comissão de Constituição e Justiça inclui no rol dos crimes hediondos condutas como a corrupção de menores, a satisfação de lascívia, caracterizada pela prática de atos libidinosos na presença de criança ou adolescente, a divulgação de cena de estupro de vulnerável e o compartilhamento de pornografia. A matéria também classifica como hediondos os crimes previstos no Estatuto da Criança e do Adolescente ligados ao tráfico internacional de crianças e à pornografia infantil, como defendeu a relatora, senadora Elisiane Gama, do Maranhão.
3: Nosso relatório é pela aprovação do projeto de lei com a redação corrupção de menores, satisfação de lascívia mediante presença de criança ou adolescente, favorecimento da prostituição ou de outra forma de exploração sexual de crianças e adolescentes ou de vulnerável, divulgação de cena de estupro ou de cena de estupro de vulnerável, de cena de sexo ou de pornografia.
2: O senador Everton, do PDT do Maranhão, apresentou proposta semelhante e pediu que as duas matérias sejam analisadas em conjunto pelo plenário.
4: Em que eu propus o aumento da pena dos crimes cometidos contra a dignidade sexual quando praticados na presença física ou virtual de crianças, adolescentes e também cônjuge, companheiro ou parente de vítima, consanguíneo ou afim, em linha reta ou colateral até o quarto grau.
2: A CCJ aprovou um pedido de urgência para votação no plenário.
0: E a Comissão de Relações Exteriores iniciou as discussões sobre as barreiras da União Europeia à carne brasileira.
1: O grupo de trabalho que trata do acordo do bloco europeu com o Mercosul ouviu integrantes do governo e do setor privado.

0: cultura venham a se sentir prejudicados, nos acionam que nós iremos promover debates dessa natureza.
1: O chefe da missão do Brasil junto à União Europeia, embaixador Pedro Miguel da Costa e Silva, afirmou que o país terá de comprovar, por meio de auditorias, que consegue separar os produtos destinados ao mercado europeu e garantir que eles atendam às exigências do bloco. Representantes do setor privado afirmaram que o Brasil já dispõe da tecnologia necessária para fazer esse controle.
2: Aguarda votação no plenário um projeto que reduz para 50 anos a idade em que uma pessoa com deficiência seja considerada idosa.
3: O impacto do envelhecimento é maior para esse grupo de pessoas consideradas vulneráveis. Segundo a Organização Mundial da Saúde, pessoas com deficiência apresentam maior risco de desenvolver doenças crônicas, pior estado de saúde e, em alguns casos, podem morrer até 20 anos antes da população sem deficiência. Repórter Patrícia Oliveira.
4: O projeto que considera idosa uma pessoa com deficiência já a partir dos 50 anos, estende para esses indivíduos os mesmos direitos e a proteção garantidos às pessoas da terceira idade. A condição de idoso deverá ser definida por avaliação individual, médica, psicológica e social. Como destacou o relator do projeto na Comissão de Assuntos Sociais, senador Flávio Arnes, do PSB do Paraná.
5: Conforme a deficiência, podemos observar reduções na expectativa de vida que variam até algumas décadas para baixo. Se compararmos com a média da população, estamos longe de um patamar de igualdade.
4: Para o senador Paulo Paim, do PT do Rio Grande do Sul, relator na Comissão de Direitos Humanos, a proposta viabiliza a aplicação de conceitos de envelhecimento ativo específicos para pessoas com deficiência,
6: minimizando os possíveis impactos negativos do avanço da idade em um grupo social especialmente vulnerável.
4: O projeto que altera o Estatuto do Idoso já foi aprovado também na Câmara dos Deputados e está pronto para votação no plenário do Senado.
2: E a aposentadoria compulsória de magistrados pode deixar de ser uma punição prevista na Constituição. Depois de o Conselho Nacional de Justiça oficializar o fim dessa penalidade no âmbito administrativo, o Senado pode analisar uma proposta que muda a Constituição sobre o mesmo tema.
3: A relatora, senadora Elisiane Gama, do Maranhão, afirmou que a decisão corrige uma distorção histórica. Repórter Pedro Pincer.
1: O Conselho Nacional de Justiça aprovou por unanimidade a proposta de resolução que acaba com a aposentadoria compulsória como a sanção disciplinar mais grave a juízes. A resolução aprovada segue entendimento da primeira turma do Supremo Tribunal Federal e também prevê a possibilidade da demissão como uma das hipóteses de punição. E o plenário do Senado pode votar uma proposta de emenda à Constituição que prevê o fim da aposentadoria compulsória como punição aos magistrados, promotores e procuradores e militares. De autoria do então senador Flávio Dino, atualmente ministro do Supremo Tribunal Federal, o texto foi aprovado pela Comissão de Constituição e Justiça em abril. A relatora, senadora Elisiane Gama, do Maranhão, afirmou que a decisão corrige uma distorção histórica.
7: É inadmissível o que a gente viveu ao longo da história do Brasil com esse tipo de prêmio para quem comete um crime, de que nós não podemos permitir castas de servidores públicos com privilégios.
1: Pelas novas regras, nos casos mais graves, o magistrado poderá ser colocado em disponibilidade com proposta de perda do cargo. Nessa hipótese, será imediatamente afastado das funções e passará a receber remuneração proporcional ao tempo de contribuição até a decisão definitiva do STF sobre a eventual perda do cargo.
2: Você sabia que nas eleições os votos em branco e nulos não são transferidos para nenhum candidato e não podem cancelar uma eleição?
3: Na prática, quem escolhe uma dessas opções deixa a decisão para os demais eleitores. Conheça mais sobre esses dois tipos de votos com a repórter Marcela Cunha.
8: Voto em branco vai para quem está na frente? E uma maioria de votos nulos pode cancelar a eleição? A resposta para as duas perguntas é não. Para votar em branco, branco, o eleitor aperta a tecla branco e confirma. O voto nulo acontece quando é digitado um número que não corresponde a nenhum candidato ou partido. Nos dois casos, o voto é excluído da contagem que define o resultado. Não é transferido, não beneficia nenhum candidato e não é somado ao vencedor. O consultor legislativo do Senado, Gilberto Guerzoni, explica como essas duas situações aparecem na urna.
9: Mas a gente

0: já viu que reduziu bastante o número de votos em branco, né? Já que a urna eletrônica abre uma tela. O eleitor tem que fazer alguma coisa de forma ativa ali, né? Ou ele propositalmente coloca um voto inexistente e confirma, o que leva à anulação do voto, ou ele tem que apertar a tecla de voto em branco.
1: Além de expressar uma decisão consciente, o voto nulo também pode ser resultado de um erro na digitação. Em 2026, serão 6 votos para deputado federal, deputado estadual ou distrital, 2 senadores, governador e presidente da República. Por isso, a recomendação da Justiça Eleitoral é levar uma colinha de papel.
2: E ao participar da abertura da exposição O Caminho do Voto, promovida pelo Tribunal Superior Eleitoral, o presidente do Senado, Davi Alcolumbre, afirmou que o processo eleitoral brasileiro está entre os mais confiáveis do mundo. Ele também elogiou a decisão do presidente do TSE, ministro Nunes Marques, de levar a mostra ao Congresso Nacional.
3: A exposição, aberta à visitação no anexo 1 do Senado, apresenta as etapas do sistema eletrônico de votação, do desenvolvimento das urnas à totalização dos votos e integra a programação da Semana Nacional do Sistema Eletrônico de Votação.
4: As pessoas que visitarem a exposição sairão daqui conhecendo melhor o percurso do seu voto e o papel que ele desempenha na construção do nosso país. Um Brasil comprometido com a democracia, com as eleições livres e diretas, com a alternância de poder e com a transparência no processo eleitoral.
3: Edição de Paula Groba e trabalhos técnicos de João Lira, o Jornal do Senado fica por aqui. Acompanhe agora as notícias da Câmara dos Deputados. Boa noite.
2: Boa noite e até amanhã.
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6: Câmara reforça a indenização por dano moral à vítima de violência doméstica.
7: Proposta facilita acesso de motoristas a postos de combustível nas estradas.
6: Projeto busca garantir saúde ginecológica de meninas a partir dos 10 anos.
8: Boa noite. Os deputados analisam proposta que visa assegurar a saúde ginecológica de meninas a partir dos 10 anos de idade no SUS. O projeto está em regime de urgência e pode ser incluído na pauta de votações do plenário a qualquer momento, como informa o repórter Antônio Vital.
9: Está pronto para ser votado no plenário da Câmara, projeto que torna a regra a primeira consulta ginecológica das meninas a partir de 10 anos de idade no SUS, o Sistema Único de Saúde. O projeto foi apresentado pelas deputadas Adriana Ventura, do Novo de São Paulo, e Grace Elias, do PL de Minas Gerais, com o objetivo de permitir que as meninas e suas famílias recebam orientações preventivas e adequadas sobre temas como vacinação contra o HPV, cuidados de higiene íntima, preparação emocional para a primeira menstruação e informações sobre métodos contraceptivos. A vacina contra o HPV é recomendada a partir dos 9 anos de idade. A proposta obriga o Ministério da Saúde a elaborar um protocolo para o atendimento ginecológico dessa faixa etária. As meninas deverão ser encaminhadas à primeira consulta quando houver sinais de proximidade da menarca, como é chamada a primeira menstruação. Além disso, determina que as secretarias estaduais e municipais de saúde providenciem a formação contínua dos profissionais da área, especialmente ginecologistas, para que estejam preparados para atender as meninas. O texto também estabelece que a consulta será acompanhada por um responsável e, quando necessário, uma equipe multidisciplinar, que poderá incluir psicólogos e enfermeiros. De acordo com a deputada Adriana Ventura, uma das autoras da proposta, o objetivo é reduzir a incidência de gravidez precoce na adolescência, evitar doenças sexualmente transmissíveis e contribuir para a prática de hábitos saudáveis.
10: Tanto a vacinação como a HPV, que é recomendada a partir dos 9 anos, cuidado de higiene íntima, preparação emocional para essa fase da primeira menstruação e demais, bem como informação sobre métodos contraceptivos, isso é importante para prevenir gravidez precoce e outras complicações de saúde. Ele é muito simples, mas a gente acredita que ele pode provocar mudanças profundas na orientação das meninas brasileiras.
9: O projeto que torna a regra a primeira consulta ginecológica das meninas a partir de 10 anos de idade no SUS ganhou o regime de urgência e pode ser votado a qualquer momento no plenário da Câmara, sem passar pela análise das comissões permanentes da Casa. Da Rádio Câmara, de Brasília, Antônio Vital.
5: Educação.
11: Jorge Sola, do PT da Bahia, defende projeto de sua autoria que regulamenta as escolas de saúde pública do SUS. A matéria, já aprovada na Câmara e em tramitação no Senado, reconhece instituições estaduais e municipais que formam profissionais, organizam estágios e apoiam residências.
12: Essa rede de escolas de saúde pública precisa e merece o seu reconhecimento, a sua regulamentação, para que dê, primeiro, mais visibilidade, mais estabilidade e maior capacidade de ampliar o orçamento destinado à formação de recursos humanos, ampliar o empoderamento dessas escolas para o ordenamento das práticas e dos estágios. Muitas vezes você tem a necessidade de organizar as vagas nos hospitais públicos, nos hospitais da rede do SUS, para a formação profissional, e até, né, definir políticas públicas que visem estimular a formação de profissionais que ainda temos uma carência.
13: Jorge Sola assinala ainda que as escolas têm papel central na organização dos processos seletivos para residências médicas e na formação de especialistas em áreas com carência no país. Para ele, a falta de um marco legal e de uma estrutura de articulação nacional limita o potencial das instituições.
11: Professora Luciane Cavalcante, do PSOL de São Paulo, é autora do projeto que isenta do imposto de renda professores e demais profissionais da educação básica e superior. Ela explica que a medida busca valorizar a categoria e ampliar os investimentos na educação.
13: A deputada afirma que o Brasil investe pouco em educação, paga baixos salários aos docentes e que muitos municípios não cumprem o piso nacional do magistério. Professora Luciane Cavalcante argumenta ainda que, assim como outros setores recebem incentivos fiscais, os profissionais da educação devem ser priorizados.
14: Esse projeto, ele visa colocar no centro do orçamento público e do financiamento das políticas públicas os profissionais da educação. Quase 30% de todo o rendimento dos profissionais da educação ficam retidos na fonte com pagamento do imposto de renda. Os profissionais da educação já trabalham em várias escolas para poder complementar a sua renda. Eles trabalham com alto número de estudantes por turma. Então, eles precisam desse investimento.
5: Trabalho.
11: A Câmara aprovou o projeto de lei que limita a jornada máxima de trabalho dos psicólogos a 30 horas semanais, sem redução do salário. A repórter Maria Neves traz mais informações sobre o texto que já foi encaminhado para análise dos senadores.
15: Uma das autoras do projeto, a deputada Érica Cocai, do PT do Distrito Federal, explica que atualmente a lei que regulamenta a atuação dos psicólogos não prevê limite de jornada de trabalho. Com isso, eles ficam submetidos a 44 horas semanais. De acordo com a deputada, a categoria é a única entre os profissionais que lidam com a saúde e atenção psicossocial que não tem jornada de 30 horas.
16: Profissionais de psicologia têm o direito a uma jornada de trabalho que possibilite que ele tenha tempo para o seu aprimoramento acadêmico, mas ao mesmo tempo tempo para que possa cuidar da sua própria existência. Por isso, 30 horas para a psicologia é uma necessidade, não apenas dos psicólogos e psicólogas, mas uma necessidade do país que precisa desses profissionais atuando em todos os espaços.
15: A deputada Natália Bonavides, do PT do Rio Grande do Norte, também assina a proposta. Ao apresentar o texto, as autoras argumentaram que a redução da jornada de trabalho vai contribuir para a preservação da qualidade de vida e o adequado exercício da atividade profissional, que demanda elevado desgaste emocional e mental. O texto beneficia os profissionais com contrato de trabalho no setor privado. Para psicólogos que trabalham em empresas públicas como seletistas, a nova jornada dependerá de dotação orçamentária e de autorização na Lei de Diretrizes Orçamentárias. Da Rádio Câmara de Brasília, Maria Neves.
5: Economia.
13: Marcelo Crivella, do Republicanos do Rio de Janeiro, aponta como positivos os resultados de emenda à Constituição que estende a imunidade de IPTU a templos religiosos instalados em imóveis alugados. Ele explica que a regra passou a valer em 2023.
17: Em 2022, ela foi promulgada, essa emenda à Constituição, em fevereiro de 2022. Como o IPTU incidia 1º de janeiro, ela passou a ter efeito apenas em 2023. O que significa ela? Antes dessa emenda, tinha a imunidade de IPTU apenas os templos próprios, aqueles que foram construídos pelos fiéis. Mas nós sabemos, pelo censo do IBGE 2022, que dos 580 mil templos religiosos, católicos, espíritas, evangélicos, 400 mil funcionam em imóveis alugados e eles não tinham a imunidade do IPTU. Com a emenda constitucional 116, passaram a ter.
11: Marcelo Crivella orienta igrejas, creches, asilos e orfanatos a procurarem as prefeituras caso tenham efetuado o pagamento do IPTU entre 2023 e 2026. Ele alerta que a cobrança é indevida nos casos amparados pela emenda, com possibilidade de restituição dos valores.
13: Bandeira de Melo, do PV do Rio de Janeiro, é um dos autores de projeto que cria um modelo próprio de funcionamento para as cooperativas solidárias. O texto define essas organizações como sociedades sem fins lucrativos, com regras de autogestão e articulação com a Política Nacional de Economia Solidária.
11: Bandeira de Melo informa que a proposta busca reduzir a burocracia para iniciativas da economia solidária, com prioridade para grupos economicamente frágeis. O projeto também prevê estímulo à participação das cooperativas solidárias em compras públicas, licitações e ações de desenvolvimento comunitário.
5: Desenvolvimento Regional.
13: Paulo Soares, do Podemos de São Paulo, apresentou o projeto que cria um programa para incentivar a universalização da coleta e tratamento de esgoto. Ele explica que a iniciativa também institui um fundo de assistência para socorrer municípios sem condições financeiras de investir no saneamento básico.
18: Uma defesa da sustentabilidade e da compensação ambiental. Em que sentido? Aquele município que está cumprindo com todos os seus deveres na questão de saneamento, nas questões ambientais todas, ele ser recompensado por um fundo. E esse fundo também, ao mesmo tempo, socorrer os municípios que não têm condições financeiras de avançar no saneamento básico. Essa é uma gestão que envolve meio ambiente, envolve saúde pública.
11: Paulo Soares pede urgência na aprovação da matéria, ressaltando que o saneamento ainda apresenta desigualdades profundas entre regiões do país. O congressista esclarece que os recursos do fundo virão de penalidades, de fiscalização e de aportes internacionais de fomento.
5: Turismo.
13: Projeto de lei apresentado por Domingos Neto, do PSD do Ceará, visa facilitar o acesso de micro e pequenas empresas de turismo a financiamentos públicos. A proposta prioriza empreendimentos localizados fora das regiões metropolitanas.
11: O texto de Domingos Neto permite o uso de fundos garantidores e seguros de crédito em substituição ou complemento às garantias tradicionais. Para ele, a medida amplia o acesso aos recursos do Fungetur e dos fundos constitucionais para modernizar e fortalecer o turismo regional.
5: Transportes.
13: Avança na Câmara a proposta que busca facilitar o acesso de motoristas a postos de combustível nas estradas. A repórter Silvia Munhato tem os detalhes.
19: A Comissão de Viação e Transportes da Câmara dos Deputados aprovou o projeto que busca melhorar o acesso dos motoristas aos postos de combustíveis e rodovias sob concessão pública. A proposta inicial do deputado Capitão Augusto, do PL de São Paulo, dava 180 dias de prazo para que as concessionárias elaborassem planos de adequação das rodovias, evitando retornos muito distantes. O relator, deputado Zé Trovão, do PL de Santa Catarina, afirma que o problema é real.
20: E esse motorista, às vezes, ele tem que caminhar 5, 6 quilômetros para frente, fazer um retorno e voltar. O que nós estamos determinando hoje é o seguinte: olha, nós vamos criar acessos mais claros e mais fáceis para esses motoristas, para que o cara não corra o risco, às vezes está na reserva, está chegando no final do seu combustível, vai fazer um retorno, ou um retorno que não está bem sinalizado, um retorno perigoso e acabar acontecendo um acidente.
19: Mas o deputado modificou o texto para atribuir à Agência Nacional de Transportes Terrestres a tarefa de tratar do problema no âmbito de sua atuação normativa e contratual. A proposta, que pretende facilitar o acesso do motorista aos postos de combustíveis em rodovias sob concessão, será analisada agora pela Comissão de Finanças e Tributação. Da Rádio Câmara de Brasília, Silvia Munhato.
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5: Segurança Pública.
11: Bibo Nunes, do PL do Rio Grande do Sul, é autor de projeto que amplia as punições para quem picha bens públicos ou privados. O parlamentar destaca que o texto prevê a suspensão da carteira de habilitação e das linhas telefônicas do infrator.
22: Nós temos que acabar com a pichação. Só suja a cidade, tem que ser punido. É punindo que se gera respeito. Os pichadores, eles têm uma competição para ver quem é o louco mor, quem é o que consegue pichar e estragar o monumento que mais chame a atenção da sociedade. Então, esse projeto é para dar penalidade, punir quem presta esse desserviço ao Brasil, que é a pichação. E que nós, brasileiros, possamos ter nossas cidades, né, os nossos monumentos respeitados.
13: O congressista observa que a pichação causa, além dos danos materiais, prejuízos ao turismo. Bibo Nunes acrescenta que o projeto inclui a cobrança do ressarcimento pela restauração do bem pichado, com responsabilização do autor ou dos responsáveis legais em caso de menor de idade.
11: Alexandre Lente, do União de São Paulo, propõe substituir a prisão em regime fechado pela prisão domiciliar para quem deixar de pagar pensão alimentícia. O projeto do deputado também permite monitoramento eletrônico e saída para o trabalho remunerado.
13: Alexandre Lente explica que a prisão em regime fechado ficaria restrita a casos excepcionais, quando houver ocultação de bens ou má-fé do devedor. Ele argumenta que a medida busca aumentar as chances de pagamento da pensão sem impedir o exercício da atividade profissional.
5: Justiça.
11: Os deputados aprovaram nova regra sobre indenização por dano moral à vítima de violência doméstica. Entenda na reportagem de Paula Bittar.
23: A Comissão de Constituição e Justiça da Câmara dos Deputados aprovou uma proposta que reforça na lei o direito de indenização por dano moral nos casos de violência doméstica e familiar contra a mulher, desde que haja pedido expresso da acusação ou da parte ofendida. A reparação será fixada pelo juiz, inclusive criminal. A relatora na comissão, deputada Lídice da Mata, do PSB da Bahia, destacou a importância de garantir a indenização a essas mulheres.
24: Ela é uma vítima da violência e isso é conhecido pela sociedade e impacta sobre sua imagem na sociedade. E, portanto, ele garante o direito dessas mulheres a uma indenização por danos morais. A violência deixa as marcas que vão muito além das agressões físicas. Elas provocam sofrimento, ela compromete a saúde mental, ela afasta as mulheres do seu trabalho, ela deixa a mulher em situação de trauma. E por isso mesmo é essencial que a legislação assegure também o direito à reparação desses danos.
23: Segundo Lídice da Mata, a proposta tem inegável relevância, pois ao inserir a possibilidade expressa de reparação civil por dano moral decorrente de violência doméstica, fortalece a proteção dos direitos fundamentais à dignidade da pessoa humana, à integridade física física, psíquica e moral e a igualdade de gênero, assegurando à vítima um instrumento adicional de reparação no âmbito civil. A proposta que estabelece o direito de indenização por dano moral nos casos de violência doméstica e familiar contra a mulher já pode seguir ao Senado, a menos que haja recurso para votação pelo plenário da Câmara. Da Rádio Câmara de Brasília, Paula Bittar.
5: Consumidor.
13: Tarcísio Mota, do PSOL do Rio de Janeiro, é coautor de projeto que regulamenta a publicidade das apostas online. A iniciativa trata a atividade como tema de saúde pública e de defesa do consumidor, com o objetivo de restringir a propaganda das chamadas bets.
0: Do mesmo jeito que nós temos hoje regulações muito rígidas sobre propaganda, por exemplo, para as drogas legalizadas, como tabaco ou álcool, é preciso ter regras muito rígidas para as propagandas dessas casas de aposta online. Por exemplo, é inadmissível que elas continuem a financiar times de futebol, financiar campeonatos de futebol, que são inclusive a origem de grande parte dessas apostas. É inadmissível que no meio da transmissão de um jogo de futebol, você tenha propaganda dessas casas de aposta como se fossem simples informações jornalísticas.
1: Segundo Tarcísio Mota, o projeto cria medidas preventivas para reduzir o endividamento e os impactos do vício sobre as famílias. O parlamentar também defende regras mais rígidas com foco na proteção da saúde mental e dos direitos dos consumidores.
13: Projeto de Raimon, do PT do Rio de Janeiro, proíbe a veiculação de propagandas de apostas online em emissoras de rádio e televisão. De acordo com o deputado, a medida busca reduzir a exposição da população às chamadas bets em veículos que operam por concessão pública.
2: Então, o que a gente queria, na verdade, é que as bets não existissem no nosso país. Nós lutamos contra elas. Mas, enquanto a gente não consegue abolir as bets no Brasil, e nós haveremos de abolir um dia, nós queremos proibir que elas sejam divulgadas, publicizadas nos meios de comunicação de televisão e rádio.
1: Raimon explica que o objetivo é minimizar os impactos das apostas sobre a saúde mental, o orçamento das famílias e o endividamento da população. Ele acredita que reduzir o alcance desse tipo de atividade protege os consumidores mais vulneráveis.
13: Termina agora o Jornal Câmara dos Deputados, produzido pela Rádio Câmara, com trabalhos técnicos de Everson Urani e a apresentação de Val Monteiro e Luciana Vieira. Uma boa noite para você.
1: A Voz do Brasil volta amanhã. Boa noite.
5: Você ouviu a Voz do Brasil. 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
1: 8:02. Boa noite para você que sintoniza 107.5. Eu sou Priscila Senna e te faço companhia aqui até às 10 da noite. Nós vamos juntos, tá? Curtindo toda a diversidade cultural, musical que só a educadora tem. E a gente já começa aqui esta hora de Sonosfera Educadora com um super sucesso dos anos 80. Tá chegando Marina Lima, numa canção dela em parceria com Antônio Cícero. Fugaz.

Você ouviu o Bina Shock, Gilberto Gil e Gal Costa em Vida, canção de Maria Jucá e Roger Keiji. Teve também Jaume e Alexandre Marroquino, deles, Movimento, e ainda Rael em Envolvidão, composição de Israel Feliciano e Vinícius Leonardo. 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Agora, 8h17, está chegando aqui na Sonosfera, ao seu Valença dele, como dois animais.

0: Você ouviu Jack Johnson em Upside Down. Teve também Hildes Nogueira e a orquestra Metaborude em De Cinema, canção de José Hildes. E ainda a banda O Rapa em Take It Is My Brother's Charles, canção de Jorge Benjor.
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Você ouviu Lenine, dele do It. E antes, você curtiu o som da banda Vivendo do Ócio na canção Hasta la Bahia, uma parceria com Nivaldo Brito. A música dá nome ao mais recente disco do grupo, que é promovido pelo selo Educador FM Independente. O trabalho ganha destaque no especial das 6 desta quinta às 6:30 da noite, com a apresentação de Jajá Cardoso e Luca Bori, integrantes da banda Vivendo do Ócio. 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Agora, 8:44, você ouve Paul McCartney na canção John Lennon's Tribute. Canção de John Lennon e Paul McCartney.

Você curtiu Nati Roots num sucesso de Djavan, Dou Não Dou. Teve também Abrigo Central em Está em Mim e ainda Fernanda Porto numa música de Marcelo Camelo, Samba 2.

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0: Voltamos à Sonosfera Educadora. 9:02. Boa noite para você que sintoniza 107.5. Eu sou Priscila Sena e te faço companhia aqui até às 10 da noite. Bem, a gente começa mais uma hora de Sonosfera Educadora com Djavan, dele, Seduzir.